Noite de sábado, Rádio Pedra FM, programa Música e Memória. Roberta Miranda, a rainha sertaneja. Nascida Maria Albuquerque Miranda, em João Pessoa, na Paraíba, no ano de 1956. Começou cantando em bares e boates de São Paulo, isso lá nos anos 80, quando mulher no sertanejo era uma raridade. Venceu o preconceito na raça. Estourou mesmo em 1986 com o disco Volume 3, com o clássico Vá com Deus. É a única cantora brasileira a vender mais de 1 milhão de cópias em um único lançamento sertanejo. Além de cantora, Roberta Miranda também é compositora de mão cheia. Tem músicas gravadas por Raimundo Fagner, por Sarita, por Lauro. Sucessos, seus principais sucessos: A Majestade Sabiá, Sol da Minha Vida, Vá com Deus. Foi a quarta mulher a entrar para a Academia Brasileira de Letras no samba e já tem mais de 35 anos de estrada. É a voz feminina que abriu a porteira do sertanejo. Nossa primeira convidada da noite, Roberta Miranda, cantando seus principais sucessos.

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1: Música e memória, a sua melhor companhia na noite do sábado. Já ouviram falar no síndico da música brasileira? Pois bem, Tim Maia. Seu nome, Sebastião Rodrigues Maia, popularmente conhecido como Tim, nasceu no Rio de Janeiro em 1942, no bairro da Tijuca. Começou no grupo The Sputnik com Roberto Carlos, ainda adolescente. Foi para os Estados Unidos, lavou prato, foi preso, deportado, mas voltou com a soul music na alma. Revolucionou a MPB nos anos 70, trazendo soul, funk e disco com sotaque brasileiro. Dono de uma voz grave, inconfundível, e de um temperamento explosivo que virou lenda. Faltava show, brigava ao vivo, reclamava do som, mas ninguém negava o gênio que era. Sucessos eternos na voz de Tim Maia: Azul da Cor do Mar, Primavera, Gostava Tanto de Você, Me Dê Motivo, Sossego. Muitas dessas músicas vamos escutar aqui logo mais. Gravou mais de 30 discos. Morreu no ano de 1998, mas até hoje é o artista mais sampleado e regravado do Brasil. Era o cara que não tinha papas na língua e também cantava o amor como ninguém. Canta pra gente, Tim Maia. Canta.

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E assim, à noite do primeiro sábado da primavera sertaneja, continua com seus convidados. A hora, como sempre, passa e junto com ela o programa segue, já se aproximando perto do seu final. Agora trago Vanderléia, também conhecida como a ternurinha da Jovem Guarda. Vanderléia Charlotte Boeri nasceu em Governador Valadares, no estado de Minas Gerais, em 1946, e foi criada no Rio de Janeiro. Com apenas 16 anos, já cantava na TV e, em 1965, a convite de Roberto e Erasmo Carlos, virou a musa da Jovem Guarda. Apelidada de Ternurinha, era a única mulher no trio que parava o Brasil aos domingos na TV Record. Representava a jovem moderna, de mini saia e também de muita atitude. Isso em plena década de 60. Depois da Jovem Guarda, se reinventou, lançou sucessos como Prova de Fogo, Pare o Casamento, e na fase mais madura e engajada, Te Amo. Gravou com Chico Buarque, fez cinema, teatro, inclusive Vanderléia está na ativa há mais de 60 anos, sempre elegante e com a mesma voz doce que marcou gerações. É a eterna rainha da juventude brasileira. É isso, gente. No quadro Três Toques, Vanderléia. Logo após, as grandes orquestras. Hoje continua ainda interpretando as músicas do grande compositor, cantor espanhol, Júlio Iglesias, em grandes orquestras. O programa Música e Memória agradece infinitamente a audiência de todos. Sábado estaremos de volta. Continue nos ouvindo.

0: O programa Música e Memória fica por aqui. César Galindo Vaz agradece a audiência. 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Até o nosso próximo encontro.
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0: Boa noite, pedra. Boa noite, sertão e todo o meu agreste querido que me escuta agora na 98,7 FM. Boa noite ao Brasil. Armando, lá em Barueri, sempre escuta o programa Música e Música e Memória. Boa noite a todos os ouvintes, todos os pedrenses, agrestinos, sertanejos que moram espalhados neste mundo. Começa mais um Música e Memória. O programa que não tem pressa, que anda no ritmo da saudade, no compasso da vitrola antiga, no chiado bom do rádio de válvula. A música, a saudade e a solidão são três irmãs. Andam sempre juntas, mas nunca do mesmo jeito. A música é a única máquina do tempo que funciona de verdade. O cheiro a gente esquece, a foto amarela, mas bota 5 segundos de uma canção e você volta inteiro. Volta o vestido dela, volta o barro da rua, volta a voz de quem já partiu. A ciência chama isso de memória afetiva. A gente no rádio chama de milagre. A saudade é o que fica quando a música acaba. E repara só, saudade só existe em português. O resto do mundo tenta traduzir e não consegue. Porque saudade não é tristeza. Tristeza é dor. Saudade é dor bonita. É a prova de que a gente amou tanto que o coração resolveu guardar um pedacinho daquele tempo para não deixar ir embora de vez. Sem saudade, a vida seria só uma lista de coisas que aconteceram. E a solidão? Aí é que a música mostra para que veio. Tem a solidão vazia, aquela que dói, de estar cercado de gente e não se sentir parte. E tem a solidão cheia, que é a sua companhia de todo sábado à noite. Essa solidão cheia é sagrada. E quando o ouvinte desliga a TV, pega o radinho e fica só ele e você, só ele e a canção, nesse momento, a solidão deixa de ser castigo e vira encontro. A gente se encontra com quem fomos, com quem a gente amou, com Deus. E no fim é isso. A solidão chama, a saudade atende e a música é a conversa entre as duas. É isso, gente. É o ritmo que você tanto fala. Hoje o nosso baú vai abrir 3 gavetas de ouro. Na primeira gaveta, a força de uma mulher paraibana que botou o chapéu e disse: lugar de mulher é onde ela quiser. a rainha sertaneja Roberta Miranda. O segundo convidado, a segunda gaveta do programa, é a voz grave que veio da Barra da Tijuca, lá do Rio de Janeiro, para ensinar o Brasil a cantar soul em português. Genial, polêmico, eterno. Tim Maia. E a terceira gaveta do Música e Memória, a menina de minissaia que fez a jovem guarda suspirar. A ternura em forma de gente. Vanderléia. Então, aumenta o volume, ajeita a cadeira, deixa o coração em paz. Porque o passado voltou, e voltou em forma de música. Está no ar, pela Pedra FM, a rádio que é da gente, o programa Música e Memória. Eu sou César Galindo Vaz. Não saiam daí, eu volto já.
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Roberta Miranda, a rainha sertaneja. Nascida Maria Albuquerque Miranda, em João Pessoa, na Paraíba, no ano de 1956. Começou cantando em bares e boates de São Paulo, isso lá nos anos 80, quando mulher no sertanejo era uma raridade. Venceu o preconceito na raça. Estourou mesmo em 1986 com o disco Volume 3, com o clássico Vá com Deus. É a única cantora brasileira a vender mais de 1 milhão de cópias em um único lançamento sertanejo. Além de cantora, Roberta Miranda também é compositora de mão cheia. Tem músicas gravadas por Raimundo Fagner, por Sarita, por Lauro. Sucessos, seus principais sucessos: A Majestade e o Sabiá, Sol da Minha Vida, Vá com Deus. Foi a quarta mulher a entrar para a Academia Brasileira de Letras no samba e já tem mais de 35 anos de estrada. É a voz feminina que abriu a porteira do sertanejo. Nossa primeira convidada da noite, Roberta Miranda, cantando seus principais sucessos.

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1: Música e memória, a sua melhor companhia na noite do sábado. Já ouviram falar no síndico da música brasileira? Pois bem, Tim Maia. Seu nome, Sebastião Rodrigues Maia, popularmente conhecido como Tim, nasceu no Rio de Janeiro em 1942, no bairro da Tijuca. Começou no grupo The Sputnik com Roberto Carlos, ainda adolescente. Foi para os Estados Unidos, lava o prato, foi preso, deportado, mas voltou com a soul music na alma. Revolucionou a MPB nos anos 70, trazendo soul, funk e disco com sotaque brasileiro. Dono de uma voz grave, inconfundível, e de um temperamento explosivo que virou lenda. Faltava show, brigava ao vivo, reclamava do som, mas ninguém negava o gênio que era. Sucessos eternos na voz de Tim Maia: Azul da Cor do Mar, Primavera, Gostava Tanto de Você, Me Dê Motivo, Sossego. Muitas dessas músicas vamos escutar aqui logo mais. Gravou mais de 30 discos. Morreu no ano de 1998, mas até hoje é o artista mais sampleado e regravado do Brasil. Era o cara que não tinha papas na língua e também cantava o amor como ninguém. Canta pra gente, Tim Maia. Canta.

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0: Ô, compadre, comadre, estamos chegando aqui no Clube do Caipirão, defendendo as tradições culturais de nossa terra com grandes sucessos do nosso cancioneiro. Muita música, alegria pra você, que é o melhor ouvinte do mundo. Vamos que vamos!
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0: A sonoplastia do meu irmão companheiro Zé Luquinha, assessoria e produção da Dona Juju. Juntos nós vamos reviver um passado tão vivo e presente na história e na memória de cada um de nós amantes da música sertaneja. Com a proteção de Deus, estamos chegando!

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1: Opa, que maravilha, como é bom estar contigo em mais uma manhã sertaneja aqui no Clube do Caipirão, abrindo o baú da música sertaneja. A Juju foi ajeitar um cafezinho pra nós, já já tem um cafezão cabeceira, o Luquinha tá ali separando mais umas modas, daqui a pouquinho tem humor caipira, ainda hoje tem histórias e canções da música sertaneja e o sucesso por aqui não para.
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1: Coração apaixonado, nome da moda, vamos ouvir com Silveira e Barrinha.

baú da música sertaneja, Clube do Caipirão. Um ótimo domingo pra você, bom dia!

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2: Uma excelente manhã pra você. Bom dia.
3: Bom dia pra vocês tudo.
2: E vamos tomar aquele cafezão cremoso, sustançoso, à moda dos tropeiros, no sistema do Caipira. Um golinho só, Juju. Aí, ó, cafezinho é sempre bem-vindo, hein? Essa aqui é muito pedida na programação.

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1: É o nosso Clube do Caipirão abrindo o baú da música sertaneja. Muita moda boa tem pra gente ouvir aqui na programação. Lembrando que o nosso programa é cultural e tem o apoio de alguns parceiros que acreditam no nosso projeto e procuram, de uma forma ou de outra, estar contribuindo para que mantenhamos vivo a cultura caipira e a moda sertaneja aqui através do rádio, tá joia?
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0: cancioneiro rural e da música tradicional, trazendo desde as raridades, as pioneiras da nossa canção, até mesmo as músicas mais novas, mas sempre dentro do estilão, do sertanejo raiz, tradicional e romântico. 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
0: Já, já tem mais moda.
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0: E agora vamos com o Momento Saúde com Edelson Moura.
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0: Oi, oi, oi, gente. Bom dia. Domingo, né? Domingo, que seja abençoado, muita paz e alegria. Quem tá no comando agora é Lurian Bezerra, viu, gente? Lembrando, programa Manhã Nordestina. E domingão, que hora é, reloginho? Vamos adicionar a hora. São pontualmente, né, reloginho? 5h16, gente. A gente atrasou um pouquinho, mas a gente tá por aqui, viu? Junto e misturado, lembrando que a gente vai até 7h30, certinho, gente? Então, pra você que queira já participar, é muito fácil, é só ligar pelo número 87-99160-9907 ou pelos estúdios aqui, que é o 87-991-484215, certinho? E a gente já tem uma ligação ao vivo. Alô, bom dia, com quem eu falo?
1: Bom dia.
0: Bom dia.
1: João Norato.
0: João Norato em Venturosa. Hoje ele acordou.
1: Venturosa.
0: Em Venturosa. Acordou cedo ou caiu da cama?
1: Os
0: Os dois hoje. Tá um calorzão, né?
1: dois. Tá o calor que ninguém aguenta.
0: Não é? 5 e pouco da
1: É
0: manhã já tá aqueles claridão. Hoje vai ser um solzão daqueles, né?
1: verdade. É, vai ser quente.
0: Que coisa.
1: Você está bem?
0: Tô bem, graças a Deus. E aí, tudo na Santa Paz?
1: Graças a Deus, está tudo bem.
0: Que coisa boa. Já fez o café?
1: Já, está pronto.
0: Oh, eu já amanheceu esperto.
1: Acontecido.
0: Amanheceu esperto. Já, daqui a pouquinho
1: Aí,
0: sai almoço, né?
1: sai almoço. Aí viu um pouco do programa Mundo Sertanejo. Não, Clube do Caipirão.
0: Clube do Caipirão. Vou
1: Clube do
0: oferecer.
1: Caipirão, antes de você chegar.
0: Tava escutando. O senhor estava escutando, o clube caiu a ligação. Liga novamente, tô indicando, então a ligação caiu. Ele acordou cedo hoje, gente. Tava no clube do Caipirão antes de começar o programa. E agora,
1: Caiu a
0: Tony,
1: ligação.
0: foi, caiu. Quer
1: Caiu.
0: dizer, você tá escutando o clube do Caipirão.
1: É.
0: Que coisa boa. Cedinho.
1: Cedinho, cedinho.
0: Muito bem. E a música hoje?
1: Rapaz, assim, com muita saudade, a música de Rick Renner.
0: Muito bem. Eterna saudade, né?
1: Eterna saudade demais, né? Triste, né?
0: É, mas é assim mesmo, né? A gente sabe o dia que vai nascer, né? Mas pra morrer.
1: A gente que tem parente e anda de avião, é triste saber de uma notícia dessa. Às vezes, a qualquer momento, pode acontecer com parente nosso.
0: Com certeza, infelizmente, né?
1: É.
0: Mas é
1: Vou
0: às vezes.
1: pedir.
0: Sim.
1: Hein?
0: Pode continuar.
1: Não, pode falar, eu quero ouvir você.
0: Mas às vezes a gente, nem o dia de nascer a gente sabe, né, Toninho? Imagine morrer.
1: Isso, é verdade.
0: Tá à vontade.
1: Ah, eu vou pedir a música de Rick Renner, Poeira na Estrada.
0: Poeira na estrada. Você vai oferecer aqui.
1: Muito boa. Oferecer a vocês da rádio, Tony de
0: Obrigada.
1: Noé na Sonela, Toninho,
0: Sim.
1: Ailton e eu de Senhor, do Ceitaria.
0: Muito bem. É muito
1: São
0: linda essa
1: pessoal, gente
0: música.
1: boa.
0: Muito, é muito bonita essa música. Você vai oferecer mais
1: Muito
0: alguém,
1: bonito.
0: Tonho?
1: Aparecer a vocês da rádio, como já falei, e só, tá bom?
0: E pra curtir, né, Reni? Ou, Reni não, Tonho.
1: Tchau. Tchau, obrigado.
0: Tchau,
1: Deus abençoe.
0: obrigado. Deus abençoe você
1: Tchau,
0: também. Tenha um bom dia.
1: tchau. Tchau, bom dia.
0: Tivemos João Norata em Venturosa. Já quero mandar um bom dia especialmente para todos em Venturosa, primeiramente Pedra e toda a região que está acompanhando, Pedra Arco Verde da Lagoinha, Buíque, Carneiro, né? Venturosa, Pesqueira, Caetés, Garanhuns, né? Enfim, todos esses municípios vizinhos são muitos, mas a gente vai falando aos poucos, né? Para você, motorista, loteiro, caminhoneiro, né? Que está aí na luta, está com o radinho ligado. Muito obrigado pela companhia, pela audiência. Você também, fazendeiro, que está com o radinho ligado desde cedinho, né? Está tirando leite, mas com o rádio pendurado aí, né, gente? Muito obrigado pela audiência. Um bom dia. Mais uma ligação ao vivo. Alô, bom dia. Com quem eu falo?
2: Bom dia.
0: Bom dia. Com quem eu falo? Tá dando eco.
2: Oi, Zona.
0: Opa, seu Ivan. Bom dia. Fica à vontade.
2: Gostaria de pedir a música com Amado Batista.
0: Sim.
2: Pai Eterno.
0: Pronto. O senhor vai oferecer?
2: A você,
0: Obrigado.
2: sua família,
0: Obrigado.
2: a todos que estiver ouvindo a Pedra FM. E a toda a minha família.
0: Obrigado, viu, senhor Ivan, que Deus abençoe e tenha um bom dia. Obrigado pela participação. Nosso amigo Ivan é do centro da cidade, né, gente? Que Deus abençoe. Vamos aí trazer Poeira na Estrada com Rick Renner, pedindo música ao nosso amigo João Norato, viu, gente? Eterno Rick, né? Porque agora só ficou o Renner, da dupla Rick Renner. Infelizmente teve esse trágico acidente, né, gente? Mas é como Deus quer, né? Como a gente quer, né? Então vamos aí, Poeira na Estrada. Daqui a pouquinho a gente tá de volta, viu, gente? Lembrando que hoje a gente vai até 7h30, viu? Vamos cuidar, gente. 5h21. Dia 27/9/2026. Domingo, viu, gente? Aqui na 98,7. Manhã Nordestina. Até já.

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1: Pois é, galerinha. Programa Manhã Nordestina, viu? Aqui é na melhor, 98,7. Já muito obrigado pela audiência. E quero mandar um bom dia, especialmente para a dona de Lene, aí, acho que é na Rua Nova, né? Mãe de Roslenda. Ela está na escuta desde cedinho, né? Grande abraço, muito obrigado pela audiência, viu, dona Edilene? Quem disse foi minha mamãe, viu? Comentou que você é muito fã. Obrigado, viu? Coração, um cheiro nos olhos, viu? Quero mandar um bom dia também para nossa amiga Jandira Camelo, que está sintonizada aí no sítio, né? Ele, sua turma, Jairo, Joran, sua amiga Simone, Joaninha, enfim, toda essa turma boa que tá ligadinha acompanhando o programa Manhã Nordestina. Muito obrigado, viu, gente? E temos a ligação ao vivo. Alô, bom dia, com quem eu falo? Opa, seu Ivan, tá aqui já no ponto, viu?
2: Tá, né?
1: Tá, sim, senhor. Daqui a pouquinho eu tô tocando, viu?
2: Tá bom.
1: Obrigadão. É nosso amigo Ivan. Já já eu toco. Só um minutinho. Mas antes de mandar também um bom dia, especialmente para nosso amigo Neco da Forçada, né, Neco? Neco da Forçada, tá lá no sítio de Veneza. Ele, sua turma, Vaca Velha, né, Rosenilda, Zé do Bigodão, enfim, os demais. Um grande abraço, Deus abençoe todos vocês. Manda um abraço também para vovó Maruquitas, aí no povoado Posto Boelho e sua turma, né, Tacazinho, Capoeira de Dente, Sítio Salgado, Sítio Zezé, Quilombo, né, enfim, os demais sítios vizinhos povoados. Um grande abraço para todos vocês. E fica acompanhando o programa que daqui a pouquinho, a partir das 7h30, terá a Santa Missa, né, diretamente da Igreja Nossa Senhora da Conceição, viu, gente? Lembrando que é a partir das 7h30, certo? Manda um abraço também ao nosso amigo, né, trabalho e compadre Nildo Marcos, aí no Santa Cristina, ele e sua turma, Apolônio, né, meus familiares também, Dona Lia, enfim, os demais. Grande abraço para vocês, viu, gente? Quero mandar um abraço também com a Luciana, lá no sítio Barragem. Um grande abraço ao nosso amigo Geraldo, né, Pereira, grande poeta. Ontem teve, né, cantoria. Infelizmente não deu pra gente ir. Cheguei cansada de viagem. Eu fiquei entre ir e olhar pra cama. Então eu escolhi a cama, dormir, descansar, né, um pouquinho. E mesmo assim, dormi demais que cheguei atrasado hoje, não foi, gente? Cheguei às 5h17, por aí. Cheguei atrasada, mas mocinha ficou lá escutando pelo celular no Facebook, teve a live. Ela ficou conectada, viu, seu Geraldo? Foi muito bonito. Parabéns pelo trabalho, Deus abençoe o senhor sempre, mas na próxima a gente tá junto e misturado, viu? E vamos trazer mais um. E essa pedimos que é o nosso amigo Ivan, Pai Eterno. Tá aí, estamos lá no centro da cidade, né? Ligadinho. A gente vai tocar agora, mas antes, né, daqui a pouco, a partir das 6, vamos trazer Anselmo Macedo, que está aí no centro da cidade também, ligadinho na 98,7, né, Anselmo? Logo mais, a partir das 6, vamos trazer ele ao vivo, informando, né, a previsão do tempo e também, né, informando, né, as informações que a vida da cidade da Pedra e toda a região, né, Anselmo? Deixa um bom dia. Então, daqui a pouquinho, você, dona de casa, fica ligadinha, viu? A partir das 6, a gente vai trazer Anselmo Macedo informando você, dona de casa. São 5h37 aqui na 98,7, programa Manhã Nordestina, viu, gente? Lembrando que a gente vai até 7h30. Você que acordou agora, bom dia. Seja muito bem-vindo ao programa Manhã Nordestina, viu? E melhor companhia mais de que eu, que é Luria Mizia, você não encontra só aqui, viu? 98,7.

0: aí, é um gente.
1: Filho fió, doido.
0: É isso é que você me deve, né? Um beijo por um minuto. Aí, Natanzinho Lima. Pra você que acabou de acordar, tá ligadinho na 98,7. Muito obrigado pela audiência e a companhia. E fica sintonizado que a gente vai até 7h30 hoje, gente. Já são 5h44. Hoje, domingo, dia 27/9/2026. Ou seja, 27 de setembro, viu, gente? Tá voando, né? Estão finalizando o final do mês, né? Logo, logo, né? Outubro, de hoje a 8. Eleição, viu, gente? Então, vote certo, vote consciente, viu, gente? De hoje a 8, não esqueça. Quem perdeu o título, vamos procurar, viu, gente? Vamos procurar que de hoje a 8 a gente tá com ele na mão, viu, gente? Não se esqueça. Mocinha tá ansiosa, né? Tem com 2, 3 meses que ela tá procurando esse título dela e ela não acha, viu, gente? Pra vocês terem noção da ansiedade que ela tá pra ela votar, viu? Vai chegar o dia e ela não acha o título dela. O título abençoado, né, mocinha? Quero mandar um bom dia especial ao nosso amigo Zuza. Tá na Rua Nova, tá ligadinho, curtindo a melhor. Ele pediu uma música, né, Wagner. Daqui a pouquinho a gente tá tocando, Zuza. Mandar um abraço também ao nosso amigo Celso Portilhores, né, Celso? Daqui a pouco nós tá junto e misturado, né, Celso? Nosso grande amigo Celso Portilhores aí na Rua Nova, ele, Valdirene, toda essa turma boa que tá ligadinho, né, Celso? Um grande abraço. Mandar um abraço também ao nosso amigo Jorge Palmeirense, Luiz das Bicicletas, nosso amigo Zé Coquinho, que tá ligadinho e sintonizado na melhor, né? Um grande abraço para todos vocês. Alô, bom dia, com quem eu falo? Opa!
2: Eu gostaria de pedir uma música.
0: Certo.
2: E até o milagre da traição.
0: Repete novamente que teu raio tá dando eco, não tá dando pra escutar dele.
2: E agora, melhorou?
0: Ah, agora sim, se abaixou, tá outro.
2: A música de Caim e Abel, o milagre da traição.
0: O milagre
2: da traição.
0: O milagre da pressão. O nome do cantor?
2: É isso, essa mesmo.
0: O nome do cantor é qual?
2: É a poesia, todo que estiver ouvindo, é toda a gente sabe.
0: Certo. Daqui a pouquinho a gente tá tocando, tá certo? E o nome do... O nome do cantor, o senhor sabe dizer?
2: É o milagre da traição com a Abel e Caim.
0: Pronto. Com Abel e Kaique, né?
2: Isso.
0: Pronto. Pois tá bom. Obrigada. Daqui a pouco a gente tá tocando, certo? Valeu, obrigado. Bom, gente, voltando, né? Voltando. Quero mandar um abraço também ao nosso amigo que tá ligadinho aqui na melhor. Todos os domingos, né? E ele, ontem eu vi ele, né? Nosso amigo Danilo Bar, nossa amiga que tá ligadinho também, sua esposa, Jamile, enfim. Toda a turma aí do Danilo Bar, né? Acorda cedinho, já estou na luta. Um grande abraço e um bom dia e bom trabalho para todos vocês. Quero mandar um abraço também nosso amigo Yara, né? Nosso amigo José, lá em Caetés, frigorífico ACC. Um grande abraço para vocês. Também lá em Pesqueira, Gilberto, Gilva, meus tios, né? Tio Dedé, tia Raimundo, enfim, toda essa turma boa que tá ligada aí em Pesqueira, seu amigo Sebastião,

né, que está lá na Baixa Grande, um grande abraço. Nossa amiga Érica Cristina completou lá nesses dias, né, Érica? Um grande abraço. Você, Dona Helena, Neguinho, enfim, toda essa turma boa que está ligadinho, né, na rua aí, na palha. Um grande abraço. Quero mandar um abraço também. Cadê você, rapaz? Achei. Seu amigo Flávio, Daniel, tá ligadinho? Um grande abraço pra vocês aí, Caetês. Bom, e vamos começar, né? Eles vão começar, vamos colocar a música que você pedir a gente tocar aqui, viu? Pra animar, vamos trazer, né? De ontem, né, gente? Quem foi, foi. Quem não foi, não vai mais, né? Tivemos um Tarcísio da Acordeão na grande festa do queijo, né? Com Tarcísio entre os bandos hoje é o penúltimo dia, o último dia hoje, hein, gente? Então vamos curtir e aproveitar bastante Venturosa, né? Festança hoje. E pra gente recordar, vamos trazer, né? Pedindo um musicão aqui, se me ganhar uma, aí no centro da cidade tá ligadinha, né? Agente Saúde. A Ilma do TFD, não é isso? Vamos trazer Paula Fernandes pros apaixonados, né, Ilma? Hoje ela tá chonada. Pássaro de fogo. Daqui a pouco a gente tá de volta, viu, gente? São 5h50.

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1: Bom dia, Miriam. Tudo bem com a senhora? Aqui está tudo em paz, graças a nosso bom Deus. Miriam, eu vi, meu nome é Rio. Madrugada triste. Eu ofereci a senhora, a Marita Pertence aí, Gerardo Nataí, Miriam do Verão, Vinícius, Francisco Pontioli, Amaroga, Luiz do Fundo, meus filhos do Parque do Vaquejada, de novo a Coleta, o Neto do Vialês, José Giovanni Barra Nova, Magia, a Lela, Pessoa, Chicão, Dona Gel, Nilzinho, Maria Gouveia, Felipe Bolsonaro, Cristina Zé Corrinha Leal, da Miguel Vaz, Filho de Mar e Carliene, e a todos que vão vir esse maravilhoso programa. Fim de noite. Meu nome é Rio.

0: Agora juntou o forrozinho.
1: Achou, Lu. Toma aqui,
0: tá lendo o pique.

0: Quando Evandro encontrou um livro excelente na...
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0: Ok, chegou.
1: Fala tu.
0: E aí?
1: E aí, tá bem?
0: Tô bem, e aí, como é que tá aí?
1: Aqui só analisando as bandas que estão trazendo.
0: Oi, tu meu trouxe foi Lagartixa no Forró, pai.
1: Meu campeão trouxe foi Lambaçaia, rapaz. Dá
0: e,
1: pra você?
0: Não fala um negócio desse, não. Já ganhou.
1: Valeu.
0: Já fui.
1: Acabou, pai. Oxente.
2: Chega pra cá, meu povo! Lamba

0: Neto.
1: Aí é pressão aí.
2: Tá aí, gente. Pois é, deu já 8. Vamos botar pra correr, né? Uns vão estar chorando, outros vão estar alegre, né? Com certeza, política é assim, é igual um jogo. Tem um que ganha e tem outro que perde, né, gente? A gente tem que saber disso, né? Aceitar ganhar, uns que perder, aceitar que aqueles ganhou. E os que perdeu, aceitar que já era, né? Já acabou, né? Então, Deus já oito, a gente sabe a decisão, né? Só pra descontrair o programa, né, gente? Ter aquela quebra, né? Vamos animar, né? Que Deus já oito, já sabe, né? São pontualmente 6:06, viu, gente? Aqui na 98,7. Fique ligadinho aqui na manhã nordestina comigo, Durian Bezerra, viu, gente? E para você que queira já mandar sua mensagem de texto ou de áudio, é muito fácil pelo número, é o 87-991-60-9907. Lembrando que é o WhatsApp, viu, gente? E temos ligação também pelo telefone, que é 87-991-48-4215, viu, gente? Fique à vontade na hora que você quiser ligar, pedir seu pedido musical e oferecer aquela pessoa que você ama, só ligar pelo número 87991-484215. E temos alguém que está do outro lado esperando, né, gente? Com quem eu falo? Alô, bom dia. Alô, bom dia. Tá dando. Alô, bom dia. Bom, gente, eu não estou escutando do outro lado. Eu acho que deu alguma interferência. Então, você ligue daqui a pouquinho, tá bom? Eu não estou escutando, estou vendo que você está na ligação, mas eu não estou vendo você escutar. Não estou escutando, não tem como a gente transmitir. Tá, então daqui a pouquinho você liga. Mas antes, vamos aqui atender nosso amigo Anselmo Macedo, né, gente? Que todos... né? Os domingos a gente traz aí, né, ao vivo e às cores, informando você, dona de casa, e os que estão também nas cidades vizinhas, né? Então, bom dia, Selma, fique muito bem à vontade.
3: Bom dia, Lurian. Bom dia, ouvintes da Rádio Pedra FM. Aqui quem fala é o repórter Anselmo Macedo. Eita, vamos informar a previsão do tempo para hoje, dia 25.

0: 7 de setembro de 2026 para o município da Pedra. Lurian, o dia hoje será de muito sol e não chove aqui no município da Pedra. Portanto, minhas comadres, vamos aproveitar o dia exatamente para lavar as roupas, que com certeza vai enxugar rapidinho, rapidinho. É o repórter Anselmo Macedo para o programa Manhã Nordestina. Lurian, eu quero também aproveitar a oportunidade para lembrar a todos os ouvintes da Rádio Pedra FM que hoje está começando aqui no centro da cidade da Pedra a Feira de Saúde. Portanto, se você está com problema de saúde, compareça aqui na feira hoje e amanhã. Essa Feira de Saúde é por conta da Prefeitura Municipal da Pedra e é tudo de graça. Venha se consultar de graça hoje aqui na Feirinha de Saúde, aqui no centro da Cidade da Pedra, hoje e amanhã. Obrigado, Lurian, e que Deus te abençoe. Grande abraço para todos. Tchau, tchau. Valeu.
1: Muito bem, a gente agradece, viu, Anselmo? Que Deus abençoe sempre o senhor com muita saúde e muita paz. Então, você dona de casa, o senhor fazendeiro, que não tem esse costume de procurar um médico, saber da saúde, então procure aí a secretaria, né? Hoje e amanhã, né, isso, Anselmo? Para você fazer aí suas consultas, seu exame totalmente grátis, viu, gente? Então vamos aproveitar, né? Já economiza. Economiza na consulta. O dinheiro da consulta já vai servir para pagar o remédio, viu, gente? Então vamos aproveitar, né? 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Na praça daqui da cidade, viu, gente? Então tá dado o recado. Deixa muito obrigado, viu, Anselmo? E até domingo, se Deus quiser, e Ele vai permitir, em nome de Jesus. Quero mandar um abraço pro nosso amigo Celso Portilouros. Hoje ele tá na escuta, tá passeando naquele rolê, né, Celso? Mas ligadinho na melhor, né? Muito bem, fico muito feliz aí. Daqui a pouco a gente tá junto misturado. Não se esqueça, viu? Não se esqueça de deixar a gente no vácuo. Quero mandar um abraço também ao nosso amigo Neco da Forçada, né, Neco? Neco tá ligadinho lá no Sítio Veneza. Ele subiu turma pra Cavelha, Zé do Bigodão, né? Nosso amigo Rosenilda, enfim, toda essa turma boa aí na Veneza. Grande abraço pra vocês. Daqui a pouquinho eu vou colocar uma música aqui pra vocês se animar, que disse que tá muito romântico. Acho que ele arrumou outra, uma nova namorada, né, Neco? Certeza, né? Quando tá assim, querendo escutar uma música apaixonada, dos dois, ou tá obrigado da mulher, ou tá apaixonado com o novo amor, né, Neco? Mas esse é Neco da Foiçada, viu, gente? Neco da Bagaceira lá do Sítio Zezé. Opa, lá do Sítio Veneza. Calma, Luian, que é isso, hein? Tô brincando, viu, gente? Quero mandar um abraço também ao nosso amigo Romeu, tá lá no Sítio das Varas. Sítio Serra das Varas, um grande abraço pra você, macho véi. Enfim, toda essa turma boa que tá ligadinho. Um grande abraço. E pra gente, pros apaixonados como a gente, né? Que estamos apaixonados. Nada mais, nada menos de que Bruno e Marrone, né? Ligação Urbana, gente. Então, aumenta o volume. Daqui a pouquinho a gente tá de volta. Lembrando que hoje a gente vai até às 7h30, tá, gente? A gente tem horário de pegar e horário de entregar também, né? Temos horários certos já aqui, né? A gente entra de 5, fica até às 7h30, tá certinho? Então, a partir das 7h30, terá a Santa Missa diretamente da Igreja Nossa Senhora da Conceição. Mas vamos aí, escutar Bruno e Marrone, Ligação Urbana. Aumenta o volume, que daqui a pouquinho a gente tá de volta. 98,7, prova Manhã Nordestina.

0: posso ir embora, Zé Vaqueiro, né? E Natan, gente, aproveita que hoje eu tô brigando. Isso aí é só pros apaixonados, né, gente? São pontualmente 6:30, viu, gente? 6:30. Ou seja, falta ter uma hora ainda, viu, gente? Tem uma hora de pé atolado aqui. Busca sertanejo, forró, né? Uns entretenimentos pra gente curtir esse domingão. Muita paz, muita saúde. Você já acordou cedinho, ainda tá dormindo? Se você já acordou hoje, muito bem. Já agradeceu o Papai do Céu. Você está vivo, você poder respirar, você poder andar, ver, caminhar. Independente, gente, de qualquer coisa, a gente tem que agradecer. Só da gente de estar vivo, né? A gente poder respirar, a gente tem que ser grato de todas as coisas. Então, seja grato, não ingrato, gente. E tem tanta gente ingrata, né? Vocês sabem. Tem tanta gente com coração maldoso, gente. Mas vamos amolecer esse coração, nem tudo é pra sempre, né, gente? Nem tudo é do jeito que a gente quer. Então, a gente tem que, depender de qualquer coisa, agradecer, né? Se a gente tá passando por um momento difícil, né? Seja grato. Se a gente está bem, né? Com a família, né? Financeiramente, bem, bem estável. Então, agradeça. Quanto mais graças a gente abençoar, né? Mais bênçãos virão. Independente de qualquer religião, gente. A gente tem que ser grato por tudo, viu? Então, eu mesmo sou grata demais. Meus familiares, né? Principalmente minha mãe, meu pai, meus irmãos, meu esposo. Então, sou grata por tudo, né? Os demais amigos, amigas, meu trabalho. Então, a gente tem que ser grata e entregar tudo na mão de Deus, né? A gente que entrega tudo na mão de Deus, Deus toma de conta e Deus proverá, né? O dia da manhã. Então, só quem sabe é o nosso futuro, o nosso presente é Deus. A gente não. Só Deus. Então, entregue tudo na mão dele, que ele vai resolver. Né? Se a gente estiver passando pelo momento difícil, a gente ore e agradeça, né? Tudo através de oração, né? Deus abençoa, Deus traz bênção, Deus traz graça. Então, que abençoe todos vocês ouvintes da Cidade da Pedra e toda a região que está ligadinho nesse momento, acompanhando o programa Manhã Nordestina. Então, que Deus abençoe cada um de vocês, viu, gente? Sou grata por ter vocês ouvintes, né? Já são bastante anos, né? Eu digo bastante, porque se a gente for voltar atrás, né? Antes eu comecei como controlista, hoje já estou como radialista. Então, graças a Deus, primeiramente a Deus, segundo a vocês, né? Que se não fosse vocês, a gente não estaria aqui até hoje, né? Então, gratidão a todos vocês. Muito obrigado. 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Mas você quer o zap, né? Fazer divulgação do seu comércio ou só o apoio cultural, entre em contato pelo número 991-60-9907, viu, gente? A gente tá aqui para compartilhar com vocês também, ouvinte. E você também que tem comércio, viu? Fique à vontade. Eu já quero mandar um bom dia, né? Especialmente para nosso amigo Dedinho, eletricista, lá no Alto da Boa Vista, né, Dedinho? Tá ligadinho? Acompanhando aqui a melhor. Todos os domingos, né, seu Dedinho? Muito obrigado pela audiência total de todos vocês aí no Alto da Boa Vista. Muito obrigado de coração a todos. Rua do Quento, né? Parque Taquejada, Prateado, Beira 1, Beira 2, Belezinha, Belezal, enfim, todos vocês aqui da Cidade da Pedra e região, os municípios, né, vizinho, povoado, sítios, fazenda, um grande abraço para todos vocês.
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0: Pois é, se liga, lembrando que a gente vai até 7:30, viu, gente? Então a gente tem uma hora ainda pra gente curtir, né? Mandar aquela música especial pra aquela pessoa que você ama, né? Já quero mandar um abraço pra vovó Maroquita, está lá no povoado Poço Boi. Ela mandou um áudio aqui, pediu uma música apaixonada. Hoje ela tá apaixonada. Ela e Neco da Bagaceira estão apaixonados. Mas não quer dizer que os dois estão apaixonados um por outro, não. Neco da Bagaceira tá apaixonado por outra pessoa e Marocas tá apaixonado pela outra pessoa. Agora vocês entenderam, né? Entendeu? Pronto, que coisa boa. Não vão dizer que eu tô dizendo que os dois estão se apaixonando, não, viu? Pra depois dizer que estão escutando errado. 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Bom, gente, são 6h40 aqui na 98,7, né? E vamos trazer mais um. E esse daqui é pedido musical da nossa amiga vovó Maroquitas aí no povoado Posto Boi. Ela mandou um áudio. Escuta só o áudio que ela mandou.
2: Oi, Lurian, bom dia. Ô, Lu, essa música de Teodoro Sampaio, eu mandei só um pedacinho que eu não. Que eu, quando o Macho Velho tocou, eu ia gravar ela no meu celular, só um pouquinho que eu gravei. Tu não sabe que música que é essa? Pra mim é Teodoro Sampaio. Toca ela pra mim aí, oferecer pra todo mundo que estiver ouvindo. Pra todos mesmo, pra todo mundo. Posto Boi, pro meu amor, da minha vida, pra todos que estiver ouvindo, viu? Pra todo mundo, Venturosa.
0: Seu pedido é uma ordem. Bom, no pedido você pediu a Teodoro Sampaio, Porta Fechada. Então vamos aumentar o volume do seu rádio e curtir, né? Sei que você tá apaixonada. Aumenta o volume, vovô Maracanã. Daqui a pouco a gente tá de volta, viu, gente? Lembrando que a gente vai ficar até 7h30 hoje. Então corre agora mesmo pelo zap e já faz teu pedido musical. Eu sei. Teodoro Sampaio, Porta.

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2: 6h43. E esse daqui vamos trazer pros apaixonados. Esse aqui vai pra Boneco da Bagaceira e Vaca Velha, que tá ligadinho aí na Veneza. Aumenta o volume aí, boi de carro. Não deu pra escutar o áudio dele aqui, mas tá valendo, né? Aumenta o volume aí, viu? Boi de carro.

0: Pronto, aí, ó, Milionário José Rico, pedido musical aí do nosso amigo Celso Portilori, seu grande amor Valdirene, tá tomando aquele café gostosinho, escutando Milionário, né? Crise de amor, muito obrigado, Celso. E estamos aqui ao vivo, a escuro, com o nosso amigo Neco da Bagaceira, aí no Sítio Veneza, né, Neco? Bom dia, Neco, tudo bem?
1: Bom dia.
0: Você tá do lado do rádio ou você tá dentro do rádio, com essa zoada?
1: Eu tô aqui, eu sentado aqui na beira da ponta, junto da mesa da bebedeira.
0: Muito bem, tá tudo em paz?
1: Tudo em paz, agora, e você lá com a minha, viu?
0: Aqui tá tudo em paz. Você já tomou seu remédio hoje, hein?
1: Oi?
0: Já tomou o remédio hoje?
1: Tomei outro.
0: Tomou só um, ainda falta outro.
1: Hoje eu não tomei, eu vou tomar meleteia da carne.
0: Pois tome, não deixe de tomar não, viu?
1: Eu vou tomar meleteia.
0: Acaba tem que tomar o remédio pra se controlar.
1: É meleteia que eu vou tomar, velha.
0: Tu fosse pra festa?
1: Meleteia, cara, não tem nada.
0: Eita, agora deu a gota que eu não escutei, foi nada.
1: Eu vou tomar temperada, mulher.
0: Tu tá tomando uma temperada?
1: Eu não, mais tarde, agora não.
0: Ah, pra esquentar mais, né? Que quente já tá.
1: É pra esperar, eu tiro de fé.
0: Aí não pode tomar o remédio, não, porque o cabra já tá tomando uma temperada. E vai tomar um remédio, dá descontrola tudo.
1: Não presta, né?
0: É arriscado pegar fogo, né? Pega Ave Maria Jesus Cristo. Tome não, filho de Deus. Ô Neco, e a música hoje é qual, Neco? Qual é a música hoje que você vai pedir e oferecer?
1: Tocaria o like do Comário Batista aí.
0: Sim.
1: Cheiro da noite, tá todo mais vivo, é pra você, né?
0: Obrigada.
1: Seu esposo do carro vermelho, cabeceira, sua mamãe mexia, seu menino fala pra lá no Fidel. E eu tô, se vai pra. Eu vou começar aí. Já ali na bicicleta. Daniela no pé de água, Gilvão da Casa do Céu, Silvão lá em Laozinho, Cleidinha Silva, José Macedo, Regina Superreiro, Mané de Cartão aí na Banda da Bomba.
0: Certo.
1: É. Mesmo tempo, né? São Cavalo, Silvio Queirão com a esposa, Patrícia. Mamãe Cristina, vem lá. E toda semana cavalo no Cidinho Queirão. Antes que você adulto. E eu tenho também a menina, a Thalita, o Cidinho, Júlio, Lego, Tainá, no alto, Tainá lá da Lagoinha. E Tainá aí também da menina.
0: Eita, que ele tá desmoralizando hoje todo mundo no rádio. Vixe, Nossa Senhora, tem que amarrar Neco hoje. Neco está aqui, tá. Ô, Neco.
1: Ele vai fazer a reunião para fazenda pesquiada.
0: Eita, sim.
1: Fazenda que churrei aí na vida de cima, que é com o Pia e Caíque. Ele ia dar aniversário ontem.
0: Ô, Neco. É. Abaixa aí um pouquinho teu rádio, que tá dando muito eco, Neco.
1: Pois agora.
0: Abaixa ele aí.
1: Bora. Vai.
0: Abaixou?
1: Sim, ó.
0: Abaixa mais um pouquinho o volume.
1: Agora.
0: Agora tá bom, agora tá pra escutar direito.
1: Conversa aí que eu escuto, ó.
0: Ô, Neco. E você tá tudo em paz aí, já vendeu muito coentro, já vendeu muita cebolinha?
1: Não, agora você é vermelho.
0: Vendeu pouco?
1: Eu vendi pouco, eu que chover já tá pintada, pimenta agora.
0: Só quando chover?
1: O que ficou tá cimentado.
0: Sim. Aí vai vender a cimento do coentro?
1: Não, essa é pra mim, né? É pouquinho. É.
0: Ah.
1: Aí eu tenho lá dentro da pista, ali dentro,
0: ô Neco, você foi pra nosso amigo Geraldo Pereira pra cantoria?
1: Quando fui que daqui lá muito longe.
0: Sim.
1: E eu tô sem parar na bicicleta, aí não dá pra ir, não.
0: Mas me disseram que você tava lá bebo rodando numa mesa. Eu digo, oxente, meu amigo Neco, não.
1: Rodando ele?
0: Tava bebo rodando lá. Eu digo, mas rapaz, eu não acredito.
1: Mas,
0: rapaz, será que era mentira, Neco?
1: Isso não é verdade o quê?
0: Oi, quem me disse é uma pessoa muito de confiança, que eu acredito muito. Tirou foto sua e mandou pra mim. Eu só acredito vendo, disse. Aí esse amigo meu mandou a foto. Eu disse, não é que é neco mesmo. Oi, Neco, eu sei não. Os Neco da igreja, rapaz. Bebo rodando, digo, não, isso não é meu amigo, não.
1: Tu não vai conversar com ele, você não fica com ele.
0: Será, Neco? Mas, Neco, só ser um irmão gêmeo, né?
1: Não, rapaz, você conversa,
0: É, meu amigo Neco é da igreja, estamos com o remédio dele controlado, ele não vai estar bebo rodando, porque ele não é doido.
1: Não, rapaz.
0: Doido não, né? É, eu também acho, né? Você não é tão doido assim, não, né? Que você não rasga dinheiro. Você rasga dinheiro?
1: Agora eu rasgo. Como que mais eu procuro para na história para casa, eu vou rasgar?
0: Você não rasga não e nem joga pedra, né?
1: Então eu não sou doido, bote.
0: Ai, tá certo, né? Que aposta não. Ainda bem que você tem juiz, né?
1: Não, eu não sei, agora eu passei bem de outro.
0: Se não tem, cria, né, Neco?
1: Não.
0: Olha, daqui a pouquinho eu coloco tua música, viu, sim?
1: Beleza, beleza.
0: Deixa com nós. Pois muito obrigado, Deus abençoe vocês, tenham um bom dia. Muita paz e muita alegria. Obrigadão, viu, Neco?
1: Tá todo o pessoal do Sudeste, viu?
0: Valeu, Neco, um grande abraço.
1: Valeu, obrigado.
0: Esse é Neco da Bagaceira. Hoje ele disse que já está tomando a temperada, hoje ele já está sem juiz, mas está perto do resto. E assim vai, né, Neco? Mas o controle é tudo, viu? Um grande abraço, Deus abençoe vocês. Vocês veem ele bebe rodando aí na pista, já sabe, né? Neco da Bagaceira. Bom, gente, enfim, já são 6h56. Daqui a pouquinho a gente vai encerrar o programa. Para você que queira, né, compartilhar aí um pedido musical para uma pessoa que você ama, né? Ou então, só para curtir, fique à vontade, pelo número 87-991-48-4215 ou pelo zap, que é 87-991-60-9907, viu? Para você que acabou de acordar, já tomou aquele café gostoso ou não está fazendo ainda, bom apetite. Para você que sintonizou agora mesmo na 98,7, fica com a gente até as 7h30. Lembrando, o programa Música Sertaneja, tá? É aquele forrozinho pé de serra que só a gente sabe, viu, gente? É aqui na melhor 98,7, programa Manhã Nordestina, na apresentação de minha pessoa, Lurian Bezerra, viu, gente? E pra gente relembrar e recordar, com certeza, né? Infelizmente, perdemos um grande cantor num trágico acidente, mas vai ficar lembrado e lembranças, né? Só saudades, o eterno Rick, da dupla Rick Rene, e essa música, ela é demais. E ainda de ser demais, ela é linda, né, gente? Então, vamos curtir um pouquinho, né? Os apaixonados Rick Rene. Especialmente pra mocinha lá no sítio Zezé, tá ligadinho? Deixa eu também compartilhar, né? Meu grande amor, Edivonaldo Mergulhão. Daqui a pouquinho a gente tá de volta.
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Aí, gente, para os apaixonados, né? Página de amigos, Chitãozinho e Xororó. Pedimos com a nossa amiga aí um grande abraço. E minha flor, tá ligadinha, tá sintonizada aqui na 98,7. Muito obrigado pela audiência e a preferência. Lembrando que hoje a gente vai até 7h30, 7h01. Eu já quero mandar um abraço também à nossa amiga vovó Maroquitas, lá no povoado Posto Boi. Tá sintonizada, tá com seu grande amor. Ligadinha, né? Teve aí seu pedido musical. Porta fechada, né? Tá apaixonada hoje, né? Ela mandou aquele um abraço e eu te mando outro, tá, amiga? Não posso passar por aí hoje, eu tô meio gripada. Mas, quem sabe, né? No próximo domingo a gente dá uma passadinha, tomar aquele café gostoso. Quero mandar um abraço também à nossa amiga Dai, aí em Caetés. Sua mãe e seu pai tá curtindo lá no sítio Pedra Grande, né? Maria Altar e Zé Peba. Olha, Zé Peba, não sabia. Chama conhecido como véi. Véi vai, véi venha, né? Chamava assim. Agora eu vou saber falar o nome dele. Maria Altar. Chama Maria, né? A xará da minha mãe, que é Maria Mocinha. E Zé Peba é o xará do meu primo, Zé Peleja. Desde já quero mandar um abraço aí todos no sítio Barriguda, Zé Peleja, Nininha, Naldinho, enfim, toda essa turma boa que tá aí no município de Caetés, Garanhuns também, nosso amigo João, George, enfim, toda essa turma boa, um grande abraço para vocês. E os outros cidades vizinhas, Pedra Arco Verde, Buíque, Carneiro, né? Um grande abraço, Venturosa, Alagoinha, Pesqueira, o cheiro no coração de todos vocês, é município, são muitos, né? Mas a gente vai mandando aos pouquinhos. Quero mandar também lá em São Paulo, nosso amigo Luiz, né? Tá ligadinho, no Paraná também, lá no Maranhão, sítio Balsa, Lusa, Renato, um grande abraço. Você está ligadinho pelo aplicativo, pela rádio, muito obrigado pela audiência total de todos vocês. E vamos trazer mais um, e lembrando que a gente vai encerrar o programa às 7h30, certo, gente? Temos horário comercial também, tá? E lembrando, de hoje a 8, a Rádio Pedra FM está aqui junto e misturado com vocês, fazendo toda a reportagem das eleições 2026, certinho, gente? Então, 7h em ponto no domingo. A gente está aqui, hora marcada com você, certo? De hoje a 8, lembre, título na mão, documento na mão, não vão esquecer, viu? E vote consciente para a gente mudar esse país aí, né? Da gente que a gente mora. Já quero mandar um abraço também para o seu Macedo, tá aí no centro da cidade, ligadinho aqui na Pedra, né? Um grande abraço para vocês que estão no Parque Vaquejada, né? Prateado, Beira 1, Beira 2, Belezinha, Belezal, um grande abraço para vocês. Estou mandando aqui bastante pedido, só que a gente fica até às 7h30, mas dá para a gente tocar ainda algum, certo? Então vamos trazer aí a Força do Tempo, Iguinho Lulinha e Ed Natan. Nosso amigo Vaca Velha, que está lá no sítio Veneza, acompanhando o programa pelo aplicativo. Muito obrigada aí. 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Para quem ainda não sabe, é facinho. É abaixado na hora e você já fica conectado todas as nossas programações, tá? Domingo a domingo, cada um tem um programa fixo aqui na Rádio Pedra FM, certo? Para você ainda que não sabe, vai lá no aplicativo Play Store, coloca Rádio Pedra FM, aí já chega a programação, que é um verdinho com amarelo. Todo mundo diz, é aquele verde escuro. Eu digo, não, é aquele amarelinho, tá, gente? Você clica nele, vai abaixar, lá já tem toda a programação, tá? E para você que queira no zap, fazer aquele pedido musical, certo, gente? Ou compartilhar seu apoio cultural, ou dar uma força no programa, é muito fácil ligar pelo número 87991-609907 ou pelo número aqui dos estúdios da rádio, que é 87991-484215, certinho? Tá dado o recado, vamos deixar de conversa e vamos trazer aí o pedido musical do nosso amigo Vaca Velha, A Força do Tempo. São pontualmente 7h17 aqui na Independente, Rádio Pedra FM 98,7. Programa Manhã Nordestina. Na apresentação do Luria MC. Eu vou ali tomar um café gostoso e venho já, viu, gente? Rapidinho, rapidinho.

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aí, mulher chorona, hein, gente? Na sua família tem alguém que tem uma mulher chorona? Porque na minha tem, viu, gente? Olha que na minha tem, né, mocinha? Já queria mandar um abraço aí, nossa amiga Jandira, Simoni, né? Tá lá no sítio Capoeira de Dentro, ligadinha na melhor, né? Todos os domingos, né? Um grande abraço, minha flor. Sua amiga Deja, um grande abraço, tá aí em Maceió, né? Mandar aquele banho de praia. Cuidado pra não fazer marquinha demais, hein? A gente foi fazer uma marquinha. Grande abraço. Deus abençoe sempre você e todos os seus familiares. E vamos trazer mais um, né, gente? A gente tem 4 minutinhos, rapidinho. Deixa. Essa daqui eu vou oferecer pra minha amiga, né? Dai, que tá em Caetés, né? Lá na Bela Vista. Um grande abraço pra você e todos os seus familiares. Seu pequeno, um grande abraço nesse sapeca aí. Nosso amigo Zé Peba. Olha, Zé Peba, essa música é pros apaixonados. Esse daqui você tem que dedicar sua esposa, Maria do Altar, que é uma linda. Sexta-feira ela se periquitou toda, alisou o cabelo, botou maquiagem, botou aquele perfume, aquele alvejante que você lá na esquina já sentiu o perfume dela, viu? Essa daqui é pra ela, pra os apaixonados, especialmente pra você, viu, minha flor? Que Deus abençoe, cheio de muita bênção. Rapidinho, rapidinho, a gente tá voltando, viu, gente? Um grande abraço pra todos vocês aí em Caetés, minha cidade atual agora, viu? Mas não quer dizer que eu deixei de amar a pedra. A pedra ainda morando no meu coração.

0: entender.
1: Tá aí, gente. Banda Azul. Você ainda vai voltar pra mim, hein? 7h29. Domingo abençoado pra todos vocês. Cheio de muita paz, saúde e amor. E domingo a gente tá aqui junto e misturado, viu, gente? Pra curtir a melhor 98,7, programa Meio Nordestina. E o Meio Nordestina vai ficando por aqui. Até domingo, se Deus quiser, viu, gente? Fica com Deus, um cheiro no coração de cada um de vocês. Muito obrigado pela audiência, preferência. E fica até domingo, se Deus quiser. Domingo, dia de eleição, viu, gente? 2026. 7h30. Cheiro no coração. Fui.

0: Louvado seja nosso Senhor Jesus Cristo.
1: Para sempre seja louvado.
0: Como é bom a gente se encontrar diante do altar do Senhor, diante da mesa da Sagrada Palavra. Como é bom estarmos juntos como filhos de Deus que caminha rumo à terra prometida. Por isso, nessa alegria, meu irmão e minha irmã, invoquemos a Trindade Santa cantando.

Que a graça e a paz do Deus que é o nosso Pai, o amor de Jesus Cristo e a força do Espírito Santo esteja convosco. Meu irmão e minha irmã, quantas vezes o Senhor nos chama como filhos e nos convida à reconciliação, a voltar-se para cada um de nós. Peçamos perdão, perdão pelas nossas limitações, porque todos nós somos limitados, perdão pelos nossos pecados. Por isso abaixemos nossas cabeças e, reconhecendo que somos pecadores, invoquemos e peçamos a misericórdia de Deus.

0: Pai Todo-Poderoso, tenha compaixão de nós, que o Senhor perdoe os nossos pecados e nos conduza à vida eterna. Na alegria de sermos filhos de Deus, de estarmos juntos, de celebrarmos o domingo, dia do Senhor, cantemos o nosso hino de louvor, cântico de glória.
1: Glória a Deus nas alturas.
2: Glória a Deus nas alturas.

que mostrais o vosso poder, sobretudo no perdão e na misericórdia. Derramai em nós a vossa graça, para que, correndo ao encontro das vossas promessas, mereçamos participar dos bens celestes. Por nosso Senhor Jesus Cristo, vosso Filho, que é Deus, e convosco vive e reina, na unidade do Espírito Santo, por todos os séculos dos séculos. Amém. Sentemos e escutemos a palavra de Deus.

Leitura da profecia de Ezequiel. Assim diz o Senhor: Vós andais dizendo: A conduta do Senhor não é correta. Ouvi, vós, da casa de Israel: É a minha conduta que não é correta? Ou antes, é a vossa conduta que não é correta? Quando um justo se desvia da justiça, pratica o mal e morre. É por causa do mal praticado que ele morre. Quando um ímpio se arrepende da maldade que praticou e observa o direito e a justiça, conserva a própria vida. Arrependendo-se de todos os seus pecados, com certeza viverá, não morrerá. Palavra do Senhor.

Leitura da carta de São Paulo aos Filipenses. Irmãos, se existe consolação na vida em Cristo, se existe alento no mútuo amor, se existe comunhão no Espírito, se existe ternura e compaixão, tornai então completa a minha alegria. Aspirais a mesma coisa, unidos no mesmo amor. Vivei em harmonia, procurando a unidade. Nada façais por competição ou vanglória, mas com humildade, cada um julgue que o outro é mais importante. E não cuide somente do que é seu, mas também do que é do outro. Tende entre vós o mesmo sentimento que existe em Cristo Jesus. Jesus Cristo, existindo em condição divina, não fez do ser igual a Deus uma usurpação, mas esvaziou-se a si mesmo, assumindo a condição de escravo e tornando-se igual aos homens. Encontrado com aspecto humano, humilhou-se a si mesmo, fazendo-se obediente até a morte e morte de cruz. Por isso, Deus o exaltou acima de tudo e lhe deu o nome que está acima de todo nome. Assim, ao nome de Jesus, todo joelho se dobre no céu, na terra e abaixo da terra. E toda língua proclame: Jesus Cristo é o Senhor, para a glória de Deus Pai. Palavra do Senhor.

0: Senhor esteja convosco.
1: Ele está no meio de nós.
0: Proclamação do Evangelho de Jesus Cristo, segundo Mateus.
1: Glória a vós, Senhor.
0: Naquele tempo, Jesus disse aos sacerdotes e anciões do povo: que vos parece? Um homem tinha dois filhos. Dirigindo-se ao primeiro, ele disse: filho, vai trabalhar hoje na vinha? O filho respondeu: não quero. Mas depois mudou de opinião e foi. O pai dirigiu-se ao outro filho e disse a mesma coisa. Este respondeu: sim, senhor, eu vou. Mas não foi. Qual dos dois fez a vontade do pai? Os sumos sacerdotes e os anciões do povo responderam: o primeiro. Então Jesus lhes disse: em verdade vos digo que os cobradores de impostos e as prostitutas vos precedem no reino de Deus. Porque João veio até vós no caminho de justiça e vós não acreditastes nele. Ao contrário, os cobradores de impostos e as prostitutas creram nele. Vós, porém, mesmo vendo isso, não vos arrependestes para crer nele. Palavra da salvação.
1: Glória a Deus.

Queridos irmãos e queridas irmãs, nós estamos celebrando o 26º domingo do tempo comum. E nesse domingo nós podemos pensar quantas vezes a gente tem que arrumar algumas desculpas e até pessoas para a gente colocar algumas desculpas também. Na primeira leitura tirada do profeta Ezequiel, nós escutamos logo no início, quando vai dizer: o ímpio fala que a conduta do Senhor não é correta. Muitas vezes a gente diz que a conduta do Senhor não é correta. Às vezes, quando aparecem algumas coisinhas em nossa vida, a gente diz que a conduta do Senhor não é correta. Porém, o profeta vai dizer: será que é a conduta do Senhor que não é correta, ou é a vossa conduta que não é correta? Porque às vezes a gente só quer arrumar uma pessoa para a gente colocar desculpa naquilo que a gente faz. Quantas e quantas vezes a gente bota a culpa em nosso Senhor Jesus Cristo? A gente faz alguma coisa e diz: foi porque Deus quis. Foi porque Deus quis. Deus não quer o mal de ninguém. Senão Deus não era Deus. Porque Deus não quer o mal de ninguém. Por isso, às vezes, a gente bota a culpa tudo em Deus. E a gente tem que arrumar um culpado. Às vezes, a gente não pega a culpa e diz: não, a culpa é minha. E se a culpa é minha, eu tenho que voltar atrás, eu tenho que me reconciliar. Porque a conduta de Deus sempre é uma conduta correta. Sempre é uma conduta perfeita. As nossas condutas, muitas vezes, é que são condutas incorretas, que nos leva para o pecado e para a morte. É interessante que o evangelho de hoje, o evangelho de hoje é um evangelho que Jesus está falando para os anciões do povo e também para os sacerdotes. E Jesus vai citar um exemplo de um pai que tem dois filhos. E Jesus solta uma indireta falando essa parábola bonita para os sumos sacerdotes e os anciões do povo, as pessoas mais velhas, que já sabia, já tinha uma experiência, já falava muito sobre Deus, já tinha a Torá na sua cabeça, o Pentateuco, os cinco livros do Antigo Testamento, já dizia que praticava na frente do povo, mas por trás não fazia nada, não praticava a caridade, nem o amor, nem a justiça. Eram pessoas que estavam no templo o tempo todo rezando, orando, levantando as mãos, fazendo um bocado de coisa, mas na prática não faziam nada. E Jesus vem citar essa parábola. Vai dizer: um pai tinha dois filhos. Chegou perto do filho mais novo e falou: filho, vai trabalhar na minha vinha. E o filho falou: não vou, não quero. Eu não quero trabalhar. Porém, bateu a dor de consciência e foi. Quantas e quantas vezes seu pai e sua mãe muitas vezes deu conselho a você e você falou que não ia seguir. Porém, bateu a dor na consciência e você seguiu. Quantas e quantas pessoas às vezes são rebeldes, que o pai e a mãe diz: não vá para tal festa. E a pessoa às vezes se arruma todinha, faz tudo certinho, ajeita cabelo, maquiagem, e às vezes quando está saindo na porta, bate a dor de consciência e volta para trás. Esse aí obedeceu o pai, mesmo sem querer, porque sabia que a voz do pai é uma voz forte, que às vezes mexe em nosso coração. Já o outro filho, o segundo filho, ele chegou e falou: vai à minha vinha. E o filho falou o quê? Sim, eu vou sim. Mas no contrário, nem apareceu lá. Às vezes é cada um de nós. Qual filho você é? Qual filho? Você é o primeiro ou você é o segundo? Porque o primeiro filho parecia ser rebelde, mas foi aquele que escutou a voz de Deus. O segundo filho dava um de bonzinho, mas não praticava nada. Por isso Jesus Cristo vai dizer que as prostitutas e os cobradores de impostos precederão
no reino de Deus, serão os primeiros. Por quê? Porque mesmo sendo os últimos, escutaram a voz de Deus. Mesmo sendo aqueles que são rejeitados, considerados pecadores, escutou a voz de Deus. O Senhor nos convida para a vinha dele, como convidou esses dois filhos. A vinha do Senhor é o céu. É o céu que ele nos chama. E às vezes ele chama cada um de nós, mas a gente é aquele filho rebelde que às vezes balança a cabeça para tudo. Tem pessoas que concordam com tudo, e essas pessoas a gente deve ter até medo. Tem pessoas que parece uma consideraçãozinha, um pouco até rasteira, parece lagartixa, balança a cabeça para tudo. Tem amigos que balançam a cabeça para tudo. Se você tem um amigo desse, tem uma pessoa desse jeito, que você chega e fala uma coisa e só faz sim, faça, e nunca te diz se o não, corra, porque não é amigo verdadeiro. Você viu a parábola de hoje? Você escutou aquele segundo filho? Falou sim, pai, eu vou, mas não foi. O outro filho primeiro, mesmo dizendo não, bateu a dor na consciência e foi. Durante essa semana, meu irmão e minha irmã, eu queria que você meditasse em seu coração, diante desse evangelho de hoje. Qual dos filhos eu sou? E qual dos filhos eu já fui em minha vida? Será que eu sou aquele que falou não ao Senhor, mas muitas vezes se arrependeu e voltou atrás? Eu sou aquele que diz sim sempre ao Senhor, mas na verdade eu não faço nada. Qual filho você é? Que esse evangelho de hoje possa tocar o nosso coração, e que nós possamos seguir o caminho de Deus, a conduta certa, e que nós nunca coloquemos a culpa no Senhor, mas que a gente possa perceber que nós muitas vezes somos culpados das falhas que nós cometemos. E nunca diga em sua vida: é culpa de Deus, porque Deus não tem culpa de nada. Mas que a gente possa perceber que nós muitas vezes somos culpados das falhas que nós cometemos. E nunca diga em sua vida: é culpa de Deus.

Creio em Deus Pai, Todo-Poderoso, Criador do céu e da terra, e em Jesus Cristo, seu único Filho, nosso Senhor, que foi concebido pelo poder do Espírito Santo, nasceu da Virgem Maria, padeceu sobre Pôncio Pilatos, foi crucificado, morto e sepultado. Subiu aos céus, está sentado à direita de Deus Pai Todo-Poderoso. Creio no Espírito Santo, na Santa Igreja Católica, na comunhão dos santos, na remissão dos pecados, na ressurreição da carne, na vida eterna. Coloquemos diante de Deus nosso Pai, que tem sempre a conduta correta e certa, o nosso pedido, a nossa prece.

0: prece, a igreja responde. Nós vos rogamos, Senhor, ouvimos.
1: Nós vos rogamos, Senhor, ouvimos.
0: Para que, sempre mais dócil ao Espírito Santo, a igreja se deixe renovar na sua capacidade de ouvir, acolher e transmitir a palavra do Deus vivo. Rezemos ao Senhor.
1: Nós vos rogamos, Senhor, ouvi-nos.
0: Para que as sementes do Verbo possam germinar nas diversas situações do mundo, principalmente nas realidades conflitivas, nas realidades periféricas, geográficas e existenciais, e onde a dignidade humana não é valorizada, rezemos ao Senhor.
1: Nós vos rogamos, Senhor, ouvi-nos.
0: Para que nós, que celebramos esta liturgia dominical, tenhamos a graça de Deus ao assumir o nosso sim, com autenticidade e compromisso diante do Pai, rezemos ao Senhor.
1: Nós vos rogamos, Senhor, ouvi-nos.
0: Para que, mediante ao anúncio do Evangelho, a nossa comunidade saiba oferecer às novas gerações razões sempre novas de vida e de esperança, rezemos ao Senhor.
1: Nós vos rogamos, Senhor, ouvi-nos. Por um instante de silêncio, meu irmão e minha irmã, diante do Deus que é todo-poderoso, Pai amoroso, que vos chama, eu vos convido a abaixar a tua cabeça e colocar no silêncio do teu coração o teu pedido, a tua prece.

Senhor nosso Deus, que escuta a voz daquele que clama o vosso santo nome. Nessa manhã de domingo, dia do Senhor, escuta a prece que está em nossos corações. Nós os pedimos por teu Filho Jesus Cristo, Ele que é Deus, Ele que é o caminho, a verdade e a vida, Ele que vive e reina na unidade do Espírito Santo. Amém. Façamos o nosso ofertório cantando.

0: Orai, orai, meus irmãos e minhas irmãs, para que o meu e o vosso sacrifício seja aceito por Deus Pai Todo-Poderoso.
1: Receba, Senhor, com tuas mãos esse sacrifício,
0: para a glória do seu nome,
1: para nosso bem e toda a sua santa igreja.
0: Concedei-nos, Deus de misericórdia, que vos agrade esta nossa oblação e que ela nos abra a fonte de toda bênção. Por Cristo nosso Senhor.
1: Amém.
0: O Senhor esteja convosco.
1: Ele está no meio de nós.
0: Corações ao alto.
1: O nosso coração está em Deus.
0: Demos graças ao Senhor nosso Deus.
1: É nosso dever e nossa salvação.
0: Na verdade, é digno e justo. É nosso dever e salvação dar-vos graças sempre e em todo lugar, Senhor Pai Santo, Deus Eterno e Todo-Poderoso. Pois em vossa misericórdia amastes tanto o mundo que nos enviastes vosso próprio Filho como Redentor. Quisestes que ele fosse em tudo igual a nós, menos o pecado, para amardes em nós o que comprazia em vosso Filho. Por sua obediência, ele restaurou os dons que por nossa desobediência, pecando, tínhamos perdido. Por isso também nós os louvamos, Senhor, com todos os anjos e santos, e exultantes cantamos a uma só voz.

0: na verdade. Vós sois santo, ó Deus do universo, e tudo o que criastes proclama o vosso louvor. Porque por Jesus Cristo, vosso Filho e Senhor nosso, e pela força do Espírito Santo, dais vida e santidade a todas as coisas, e não cessar de reunir para vós um povo que vos ofereça em toda parte, do nascer ao pôr do sol, um sacrifício perfeito. Por isso, ó Pai, nós vos suplicamos, santificai pelo Espírito Santo as oferendas que vos apresentamos para serem consagradas, a fim de que se tornem o corpo e o sangue de vosso Filho, nosso Senhor Jesus Cristo, que nos mandou celebrar estes mistérios.
1: Enviai o vosso Espírito Santo.
0: Na noite em que ia ser entregue, Jesus tomou o pão, pronunciou a bênção e a ação de graças, partiu e o deu aos seus discípulos, dizendo: tomai todos e comei, isto é o meu corpo.

anunciou a bênção e a ação de graças e o deu aos seus discípulos, dizendo: tomai todos e bebei, este é o cálice do meu sangue, o sangue da nova e eterna aliança, que será derramado por vós e por todos, para a remissão dos pecados. Fazei isto em memória de mim.

0: mistério da fé.
1: Anunciamos, Senhor, a vossa morte
0: e proclamamos a vossa ressurreição.
1: Vinde, Senhor Jesus.
0: Celebrando agora, ó Pai, o memorial da paixão redentora do vosso Filho, da sua gloriosa ressurreição e ascensão aos céus. E enquanto esperamos a sua nova vinda, nós vos oferecemos em ação de graças este sacrifício vivo e santo.
1: Aceitai, ó Senhor, a nossa oferta.
0: Olhai com bondade a oblação da vossa igreja e reconhecei nela um sacrifício que nos reconciliou convosco. Concedei que, alimentando-nos com o corpo e o sangue do vosso Filho, repletos do Espírito Santo, nos tornemos em Cristo um só corpo e um só Espírito.
1: O Espírito nos una num só corpo.
0: Que o mesmo Espírito faça de nós uma eterna oferenda para alcançarmos a herança com os vossos eleitos. A Santíssima Virgem Maria, Mãe de Deus, Nossa Senhora da Imaculada Conceição, São José, seu esposo, os vossos santos apóstolos e gloriosos mártires, e todos os santos que não cessam de interceder por nós na vossa presença.
1: Fazei de nós uma perfeita oferenda.
0: Nós vos suplicamos, Senhor, que este sacrifício da nossa reconciliação estenda a paz e a salvação ao mundo inteiro. Confirmai na fé e na caridade a vossa igreja, que caminha neste mundo com vosso servo, o Papa Leão, e o nosso Bispo José, com os bispos do mundo inteiro, os presbíteros, os diáconos e os outros ministros, e o povo por vós redimido. Atendei propício às preces dessa família, que reunistes em vossa presença. Reconduzi a vós, Pai de misericórdia, todos os vossos filhos e filhas dispersos pelo mundo inteiro.
1: Lembrai-vos, ó Pai, da vossa igreja.
0: Acolhei com bondade no vosso reino os nossos irmãos e irmãs que partiram desta vida. Lembre do seu parente, do seu amigo falecido. Abaixa a tua cabeça por um instante. Faz uma breve lembrança.

os que morreram na vossa amizade. Unidos a eles, esperamos também nós saciarmos eternamente da vossa glória, por Cristo Senhor nosso. Por Ele, dais ao mundo todo bem e toda graça.

meu irmão e minha irmã, no dia a dia, na sua vida, qual é a vossa conduta? Porque a conduta de Deus, ela nunca é incorreta, ela é sempre perfeita. Rezemos confiantes a oração que Jesus Cristo nos ensinou. Pai nosso,

0: Livrai-nos de todos os males, ó Pai, e dai-nos hoje a vossa paz. Ajudados pela vossa misericórdia, sejamos sempre livres do pecado e protegidos de todos os perigos, enquanto aguardamos a feliz esperança e a vinda do nosso Salvador, Jesus Cristo.
1: Nosso é o reino, o poder e a glória para sempre.
0: Senhor Jesus Cristo, dissestes aos vossos apóstolos: eu vos deixo a paz, eu vos dou a minha paz. Não olheis os nossos pecados, mas a fé que anima a vossa igreja. Dai-nos, segundo o vosso desejo, a paz e a unidade. Vós que sois Deus, com o Pai e o Espírito Santo.
1: Amém.
0: Que a paz do Senhor esteja convosco.
1: Uau.

qual é a vossa conduta diante do chamado do Senhor. Felizes somos nós, convidados para o banquete do céu. Eis o Cordeiro de Deus, eis aquele que tira o pecado do mundo. E o corpo e sangue de Cristo nos guarde para a vida eterna.

0: Fazei, Senhor, que este sacramento celeste renove inteiramente a nossa vida, para que, anunciando a morte de Cristo, possamos participar de sua herança gloriosa. Ele que vive e reina pelos séculos dos séculos. Amém. Sentemos para os avisos. Quero lembrar que quem não participou da Santa Missa Dominical e nos escuta em casa através da rádio, participe hoje à noite, né? Porque a Missa Dominical é missa de preceito. Todo católico deve participar. Só não aqueles que não podem vir à igreja, que estão acamados, doentes. Aí Deus perdoa e sabe de tudo. Mas a gente que está com as pernas boas, que está caminhando bem, o correto e o certo é vir para a missa dominical. Quinta-feira, missa e adoração ao Santíssimo Sacramento, como de costume. Sábado, nós vamos ter uma missa 7:30 da noite. Porque domingo é dia de eleição. Então nós vamos ter uma missa de 7:30 da noite no sábado e no domingo às 7:30 da manhã. À noite nós não teremos a missa de domingo, tá certo? Por quê? Porque tem muitas pessoas que trabalham durante a eleição e iam perder a missa dominical. Se tem a missa no sábado à noite, quem não pode participar no domingo de manhã, pode participar no sábado, ou melhor, quem não pode participar no domingo de manhã, pode participar no sábado à noite, tá certo? Para depois não colocar a culpa no padre. Então, a missa de domingo à noite que vem não vai ter, vai ser um sábado à noite, de 7:30 da noite, e também de 7:30 da manhã no domingo. Tá certo? Porque quando for à noite, o fuso é um pouquinho grande, né? Vocês sabem como é a eleição. Tem gente que se mata. E às vezes eles estão aí sem fazer nada, contente da vida, nem ligando, né? Então não se mate por causa disso, não. Respeite seu irmão. Deixa votar em quem quiser, né? Eu sempre digo, a igreja não tem partido. A igreja tem um todo. Quem é o todo da igreja? Nosso Senhor Jesus Cristo. Tá certo? Então não brigue com seu irmão por causa de política nenhuma, não. Respeite a opinião do outro. E assim a gente vai vivendo no amor, na caridade e também no respeito. Tá certo? Esse é o conselho que eu vos dou. Quem tiver ouvido, ouça. Nós estamos esperando a porta, as portas. Terça-feira eu fui lá ver como estava o andamento, porque eu sou desse que pega no pé. As portas já estão prontas, o que falta é as caixas que eles estão fazendo. Nós fizemos um contrato, por isso eu não estou nem aí, porque a gente fez um contrato. E nesse contrato ele ainda tem, eu acho, uns 7 dias para entregar a porta. Então tudo foi feito direitinho no contrato, por isso eu não estou nem ligando ainda. Mas eu fui lá, as portas já estão quase feitas. Ele prometeu, mas marceneiro é assim. Tem marceneiro que dá amassada, que só Deus na vida, né? Então, ele prometeu, mas eu não estou prometendo. Ele falou que quinta-feira chega com as portas, né? Então, segunda-feira eu vou lá de novo, até porque tem que pegar no pé. Olha o marceneiro aqui. Mas é alguns, não sei se você é assim, né? Mas tem alguns que dá amassada até a alma. Mas a gente agradece já a todos. Eu fiz até o levantamento já de quanto vocês contribuíram com os envelopes. Coloquei na fila aqui. Até hoje, porque ainda tem pessoas que estão fazendo a doação. Mas até hoje, aqueles envelopezinhos que foi rápido demais, tudo rápido, não faz nem 3 semanas que a gente entregou, foi 14 mil, já deu, R$14.737, tá vendo? Graças a Deus, graças à generosidade também de vocês. Tem gente que doa pouco, mas o pouco com Deus é muito, viu? Então, muito obrigado. E a gente, depois, quando fizer tudo o levantamento, aí a gente faz a prestação de contas também de tudo que foi recardado para as portas. Mas uma coisa eu sei, que está ficando bonita. As portas já estão prontas, está ficando bem bonita. São esses os avisos. Vamos ficar de pé e pedir a bênção de Deus. Lembrando também que domingo que vem não terá o encontro de catequese do batismo, né? Porque vai ter eleição, sempre é no primeiro domingo, então aqueles que se preparam para batizar, os padrinhos, a madrinha, o pai e a mãe, não teremos nesse primeiro domingo. Depois a gente vai colocar nas redes sociais os avisos, porque muitas vezes a gente esquece. Vocês estão sentindo também a falta do sino. Eu sei que muita gente está perguntando: ô padre, o sino não toca mais não? Com as quedas de energia, deu um defeito. E já veio um técnico ver como fazer. Teve uma fiação que queimou um pouco. Então a gente vai ter que trocar a fiação todinha. Daqui a pouco, para o mês, ele ajeita o sino. E vocês vão escutar a Ave Maria sendo tocada, o sino sendo tocado novamente. Tá certo? O Senhor esteja convosco.
1: Ele está no meio de nós.
0: Que o Deus Todo-Poderoso vos abençoe. Abençoe sua casa, sua família. Que Ele te dê saúde do corpo e da alma. Porque Ele vê a vossa conduta. Ele que é Pai, Filho e Espírito Santo.
1: Amém.
0: Antes, mais uma coisa. Está tendo a feira aí da saúde. Passe, tem vários exames. Cuide do corpo também, porque quem cuida do corpo também cuida um pouquinho da alma. Então vá lá, veja, faça os exames, está tendo, é tudo gratuito, passe, porque faz parte também, então ajude também e vá lá, ajude a si mesmo. Que a alegria do Senhor seja a vossa força. Ide em paz, que o Senhor sempre vos acompanhe. Graças, um abençoado início de semana para todos.

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Louvado seja o nome de nosso Senhor Jesus Cristo, que para sempre seja louvado. Bendito seja Deus, bendito seja o seu santo nome. Bendito seja Jesus Cristo, verdadeiro Deus e verdadeiro homem. Povo santo e santa de Deus, povo amado, povo querido, aonde quer que você esteja nesse momento, eu te saúdo no nome do Senhor. Eu te saúdo no Pai. E pelo poder e pela força desse nome, eu te desejo que a paz, o amor, a alegria que é emana do coração de Jesus esteja com você, esteja em tua casa, esteja na tua família. Você que crê, você que confia, diga bendito seja Deus, agora e para sempre. Povo querido, povo de Deus, povo santo, aonde quer que você esteja nesse momento, sejam todos e todas bem-vindos, bem-vinda ao Pro Santa Eucarística, começando agora. E nesse instante nós vamos começar louvando a Deus e consagrando o nosso programa a Nossa Senhora. Consagrando este programa à Virgem Maria. E nós, ó querida Mãe de Deus, ó querida Mãe Divina, ó querida Mãe do Céu, que tem tantos nomes e é a mesma Senhora e és a mesma Rainha. Ontem, Arco Verde e tantos outros lugares te chamou de Mãe do Livramento. E nós, Nossa Senhora, juntando nossas vozes, a voz dos anjos e dos santos, nós te chamamos de Nossa Senhora. Cantemos, abrindo este programa, consagrando a Nossa Senhora, o povo te chama de Nossa Senhora. E a gente te chama de Mãe de Deus. Cantemos a Nossa Senhora, consagrando a nossa vida, o que somos, o que temos, a Santíssima Mãe de Deus.

0: dela.
1: E nesse momento, diante de Nossa Senhora, da Santíssima Mãe de Deus, vamos invocar a Santíssima Trindade, escutando este cântico, este louvor à Virgem Maria. Não há poder maior do que o poder da Santíssima Trindade. E é com este poder que nós nos revestimos. Em nome do Pai, do Filho e do Espírito Santo. Amém. Bendito seja, Senhor. Bendito seja o teu santo nome. Nesse momento nós te louvamos, nós te adoramos, nós te agradecemos, meu Deus, por estarmos em tua presença, Pai. E te pedimos que com teu amor, com teu poder, visita cada um de nós. Preenche o nosso ser, Senhor, da tua graça. Enche-nos do teu Espírito Santo. Livra-nos, Senhor, de todo mal. Livra-nos de todo o perigo do corpo, como também da alma. Você que está viajando, você que tem uma viagem para fazer, você que está com problema na família, diga: Senhor, livra-me de todo mal, de toda ação e armadilha diabólica. Senhor, tu estás comigo, és meu refúgio e minha proteção. És o dono de minha vida e de minha alma. Diga essa palavra com toda fé, com toda devoção. Diga: Senhor, que pelo poder do teu nome, que o meu corpo não seja preso, não seja atingido, e que nem o meu sangue seja derramado. Guarda-me com teu poder. Reveste-me com tua armadura, Senhor. Manda teus anjos, envia teus anjos sobre mim, sobre minha família, sobre todos aqueles que me peçam. Envia teus anjos sobre a minha casa, Senhor. Eu te louvo e te adoro, Senhor. Santo e a Deus.

0: Tá vendo?
1: E nesse momento, com Fátima de Zé Rufino, que aqui está, hoje nós estamos com Troles Gustavo Galdino e a Nossa Senhora, com a voz feminina, a voz de uma filha que proclama Nossa Senhora, e nós rezemos essa Ave Maria.
2: Ave Maria, graça, o Senhor é convosco. Bendita sois vós entre as mulheres, e bendito é o fruto do vosso ventre, Jesus.
1: Santa Maria, Mãe de Deus, rogai por nós, agora e na hora de nossa morte. E nesse momento com Fátima, eu peço que você, minha irmã, dirija uma oração pedindo a Nossa Senhora por as mulheres, por aquelas mães enfermas, por aquelas pessoas que nos pedem orações. É você e Nossa Senhora.
2: Povo divino, rádio ouvindo, todas as famílias, homens, mulheres, jovens e crianças, vocês que estão precisando da oração. Povo divino, rádio ouvindo, todas as famílias,

0: povos, povo pedrense e povos de outras cidades, de outros estados, você idade que Deus vos dá, sejam vocês também. Nossa Senhora Jesus nunca desamparou ninguém. O conhecimento não. Ela se dando e ele do seu lado, como e ela como uma mãe que ama. E Deus é o Deus Pai de Jesus, que acreditamos que viemos mundo por obra de Deus.
1: Ó Santa Mãe de Deus, para que sejamos dignos das promessas de Cristo.
0: Amém.
1: Povo santo, povo amado, povo querido, na presença de Jesus, nesse momento santo, todo diz ao Senhor que nos envie seus anjos para nos guardar, para nos proteger sobre você, sobre sua casa. Manda teus anjos, cantemos.

Querido Deus, Pai amado, Pai querido, se possível for meu filho, nesse momento eleva teu pensamento a Deus, baixa tua cabeça, inclina tua cabeça em sinal de adoração. Senhor, manda teus anjos, manda com teu poder, manda, Senhor, com tua graça, nós te pedimos. Peça ao Senhor que envie anjos sobre você, você que vive nesse lugar, aonde você mora, que você percebe que tem alguém que tem inveja de você, ambição de você. Se tem aquela pessoa

Pessoa que faz de tudo para falar mal de você a todo mundo, infernizar tua vida com mentiras, com ambições, com fofoca, diga: Senhor, manda teus anjos sobre a minha casa, para cercar o meu lar, para que toda inveja, pragas e maldições que vier contra mim, contra a minha família, que volte, que seja reprimida e neutralizada, porque o teu poder e a tua graça está sobre mim. Porque os anjos do Senhor, os anjos do céu, estão junto comigo para lutar, para guerrear. Porque eu sou teu, eu sou tua, ó querido e precioso Jesus. Manda teus anjos, Senhor, no meu ambiente de trabalho. Se impeça onde você trabalha. Você que mexe no campo, diga: Senhor, manda teus anjos para me guardar, me proteger de acidente, de tragédias, de animais e víboras peçonhentas, acidentes de trabalho. Livra-me, Senhor, protege-me com teu poder, com a tua graça. Você que vive, que é mototaxista, motorista, diga: Senhor, manda teus anjos para me guiar, para me direcionar no caminho, no rumo certo, principalmente naqueles momentos, Senhor, que eu preciso ter mais habilidade, mais rapidez e precisão. Envia teus anjos, Senhor. Envia teus anjos, Senhor, sobre a minha casa, sobre o meu relacionamento, sobre a minha vivência conjugal, familiar, filial, como filho, paternal, maternal, como pai e mãe. Manda teus anjos, Senhor, para que afaste de minha casa toda ação e obra maligna, todo e qualquer espírito de briga, de confusão, de desunião. Manda São Miguel, Senhor. Manda São Miguel sobre a minha casa, sobre o meu lar. Com a espada desembainhada, Senhor, põe teus anjos para guardar e proteger a minha casa. Eu te consagro o meu lar. Eu te consagro, Senhor, a minha casa em tuas mãos, ó amado, ó precioso Jesus.

0: Amém, glória a Deus. E nesse momento, filho, nesse momento, minha filha, meu irmão querido, aonde eu quero saudar aqui lá no Lava Jato Maranata Juruba, quero saudar a dona Jessina, que ontem a vi no hospital tomando sorinho, mas eu sei que graças a Deus ela está bem melhor. Também quero saudar com muito carinho o seu Nininho, ex-vereador, que também está acompanhando o nosso programa. Que Deus abençoe seu Nininho de Almeida. Deus o proteja a cada dia. Povo do céu, quando Deus ele põe a mão sobre ti, quando Deus ele abre, irmã Fátima, uma porta na nossa vida, ninguém pode fechar. Ninguém pode fechar.
1: Ninguém pode fechar. Ninguém pode fechar.
0: Você sabe disso, minha irmã, uma grande verdade. Quantas e quantas pessoas já devem ter se levantado para querer colocar você para trás, para querer te derrubar, para querer te ver na ruína. E não consegue, porque Deus te sustenta. Ele é o nosso sustentáculo. Ele é a nossa força, Ele é o nosso refúgio e a nossa fortaleza. Meu querido irmão, minha querida irmã, quem de nós não já passou por um momento turbulento? Quem de nós não já procurou terra nos pés e não encontrou? Todos nós já passamos por isso. E é nessas horas, meu irmão, e é nessas horas, minha irmã, que muitas vezes nós encontramos o tudo da nossa vida. Não tenha medo, venha para o braço de Jesus. Ele te ama, Ele te aceita como você é. Por isso essa canção, quem impedirá? Agindo Deus, quem impedirá? Como a irmã Fátima falou, ninguém. Porque a força do alto está sobre você. O olhar e a mão benigna do Altíssimo está sobre você. Seja de Deus. Procure-o enquanto é tempo. Busque-o enquanto tu podes, filho. Olha como começa. Quem impedirá? Sim, quem impedirá? Pois o agir de Deus ninguém pode interromper. Porque é divino. Porque é santidade, porque é graça. Essa tempestade que você está enfrentando, meu filho, essa luta que você está, você vai vencer. Essa doença que você vem brigando, vem lutando contra ela, ela já está prestes a sumir, porque o Senhor Deus está agindo. Porque o Senhor está trabalhando. E porque você está acreditando. E porque você está adorando. E se você não está acreditando ainda, diga agora, diga: Pai do céu, meu dono, meu Deus, a minha fé está tão pequena, mas aumenta a minha fé, Senhor. Eu me uno, Jesus, à fé dos teus santos, dos teus anjos. Curado quero ser, restaurado quero ser, liberto eu quero ser pelo teu poder. Adore ao Senhor.

Amém. Bendito seja Deus. O agir de Deus jamais ninguém poderá impedir. A você, meu compadre Juscelino, Bruno, meu popó querido, minha mãe, Dona Tetê, Aline, um abraço. Também quero mandar um grande abraço a você, minha querida Luciana Paz, os nossos filhos, o Marcos, o José. Também a minha querida mãe Tônia Saturnino, do sítio Barragem. Que Deus abençoe e proteja todo o povo de Deus que nessa hora santa está conosco. Aqui eu quero pedir pela vida de Dona Zuleide, mãe de Vera, Dona Rita do Alto, Dona Jessina, Dona Juscelene do bairro São José, seu Félix Vieira lá das Barracas, Bosco da Lotação, Dona Helena, esposa de Lauda e de Oclésio. Também quero pedir por Dona Neuza e Bio lá do Bacoré, que Deus possa abençoar grandemente a vida de vocês, a Dona Dominícia, a seu Heraldo, a Dona Zumira, a Zé Buxinha de Venturosa, a João Pifeiro do Caldeirão. Também quero mandar um abraço para Dona Sirlene Siqueira, a esposa de seu Lorival, que logo estará aqui. Também um abraço fraterno à Dona Carminha, minha comadre Carminha, que também sempre vem ao programa, a Dona Evani Oliveira, Dona Vivi, que não é gente mais, é milagre, é anjo. Que Deus abençoe Dona Vivi e toda a sua sagrada família. A Margarida de Dioclésio, que é essa pessoa que eu tenho muito apreço, muito carinho. Também Dona Ana Lu do Sucatão, bênção sobre bênção. Que Deus abençoe grandemente a vida de vocês. Povo santo, povo de Deus, povo do céu, povo amado, povo querido, nessa tarde de quinta, também nessa santa manhã de domingo, este domingo que é o dia de Deus, o dia do Senhor, a gente pede ao Divino Espírito Santo que ilumine, que é um dia que para muitos não é dia de descanso, é dia de farras, dia de bebedeiras. E o domingo também é um dia que acontece muito acidentes, pois tem muitas pessoas que aproveitam esse dia para beber muito, para se embriagar. E a gente pede a Deus que seja um domingo santo, que não aconteça acidente, tragédia, nem fatalidade, Senhor. Nós te pedimos que o domingo, que é o dia do Senhor, de fato, seja o domingo de Deus. E para que o domingo seja um dia de Deus, é preciso que você faça a sua parte. Procure a igreja, procure orar, procure rezar. Procure aquebrantar mais o seu coração, pedir ao Senhor que arranque de dentro de ti aquilo que afasta dele: ódios, rancores, mágoas, ressentimentos, tristezas. Isso destrói gradativamente a nossa vida. Peça a Deus que nos dê um coração limpo e novo. Por isso, com este cântico agora direcionado ao Divino Espírito Santo, nós vamos dizer: Espírito Santo, enche a minha vida, mas enche ela com o teu poder. Faz de mim um vaso novo, transformado, curado, liberto. Quantos de nós, filhos, estamos em igreja constantemente, lendo a palavra, rezando terços e mais terços, rosários e rosários, mas ainda estamos presos a um ressentimento, a uma mágoa, a um ódio que a gente não conseguiu perdoar? Muitas vezes não é porque você é mau, não é porque você é uma pessoa ruim, mas é porque você sofreu tanto que seu coração ele se encheu dessa raiva, dessa ira. Mas você se enraivou, você sofreu tanto, mas se lembre, a vida da gente aqui é curta demais. E você é de Deus, você é de Deus, você é da luz, você é de luz. Então peça ao Senhor que arranque de ti todas essas mazelas, todo esse mal, te lave, te purifique e te liberte. Cantemos. Peça com fé.

Espírito Santo, eu quero derramar o meu coração diante do altar de Deus nessa hora. Vem Espírito Santo sobre a minha vida.

Glória a Deus. Bendito seja o nome de Jesus, agora e para todo sempre. Bendito, louvado e glorificado é o nome do Senhor, que fez o céu e que fez a terra. Cantemos. Aqui eu vou atender uma pessoa e a gente continua cantando, adorando o Espírito Santo de Deus.

0: E nesse momento, a irmã Fátima, representando todas as mulheres, todas as devotas da Virgem Maria, ela faz uma oração ao Divino Espírito Santo por cada um de nós.
1: Vinde Espírito Santo, enchei os corações dos vossos fiéis e acendei neles o fogo do vosso amor. Enviai, Senhor, o vosso Espírito e tudo será criado e renovareis a face da terra. Oremos. Ó Deus, que instruíste os corações dos vossos fiéis com a luz do Espírito Santo, fazei que apreciemos retamente todas as coisas segundo o mesmo Espírito, e gozemos sempre de sua consolação. Por Cristo, Senhor nosso. Amém. Espírito de Deus, oração. Senhor Deus, Pai de todos os seres humanos, faze com que nós cristãos, ungidos com a força do Espírito Santo, cooperemos com a tua missão até os confins do mundo, testemunhando Jesus e anunciando o Evangelho do Reino com urgência, respeito e gentileza. Abre nossos ouvidos para acolher o teu mandato. Ide. Abre nossa boca para convidar a todos para o banquete do teu Filho. Abre nossos olhos para reconhecer todas as situações de indiferença, injustiça e rejeição presentes no mundo. Ajuda-nos a ser igreja em missão, peregrinos da esperança, construindo pontes de fraternidade e solidariedade entre os povos. Maria, estrela da evangelização, rogai por nós. Amém.

Deus, quero nesse momento, nós não estamos conseguindo transmitir pelo Facebook, mas quero nesse momento aqui saudar a Marinete de Zé de Terto, a Vânia Brandino, dona Didi Zé de Chato, a João de Julieta, a Dodô, dona Dodô e seu Antônio ali no alto, o meu fraterno abraço, a Margarida, Mazé Simão, Rosa e Rosalvo, Quitéria de Misael, lá da Bica de Baixo, dona Vânia Brandino, a dona Aparecida Tenório e seu José Alves de Sena, Vitória e Vanúzia Brandino, Bildo Sarapatel, Neguinha de Zé de Fulô, a dona Maria de Dogival e Eduardo, lá dos Olhos d'Água, casal lindo, dona Ana Lu e seu marido Zé Cícero, dona Neuza de Guilildo Prateado. Também quero saudar a seu Heleno do Bar, pessoa muito querida, a Cida de Dedinho, a Sula Sueli Batista, a dona Neuza, esposa de seu Félix, lá no Sítio Areias. Também saúdo a dona Maria Leitão e Alcione Paulino em Arco Verde. Benção sobre benção, que Deus os abençoe. Tião de seu Josué, lá no Sítio Agrestinho, meu fraterno abraço. Seu José Diniz e Simone, lá no Sítio Solidade. Essa linda família, que é a família de seu Arlindo do Sítio do Meio, dona Severina Pereira, Zé Alvino, sua esposa, Alvina, sua irmã, muito obrigado pelo carinho. Minha comadre, Josenilda Silva, lá do Sítio Caju, minha irmã querida, Deus abençoe. E dona Lucinalva, a esposa de seu Paulo Ferraz, uma pessoa que eu tenho muito carinho, muito apreço e muita consideração. Nós agora, neste momento, povo de Deus, povo amado, povo santo, vamos pedir a Jesus que nos dê a graça de um coração novo. A gente canta essa linda canção pedindo a Deus que nos dê um coração novo, um coração sarado, um coração liberto. Cantemos.

0: Amém. Louvado seja Deus, agora e para sempre. Povo do céu, povo querido, vamos agora ouvir as pessoas que mandaram áudio aqui para o nosso programa. Tem 3 áudiozinhos que a gente vai ouvir com todo carinho, essas pessoas que mandaram para nós.
1: Boa tarde, meu povo, a paz do Senhor e o amor de Maria. Obrigado, Pai, pela noite que vós nos deu, cuidou, guardou. Hoje, nesse horário eucarístico, que o Espírito Santo nos dê força, luz e sabedoria. A todos que estão no programa, Nildo Marca, Josinaldo Lira, irmã Silene, todos os ouvintes de longe e de perto, não sei quem ainda vai hoje, eu não estou indo, meu povo. Mas peço que o Divino Espírito Santo abençoe, se Fátima for também. Os padrinhos e madrinhas, os que estão se recuperando, que já se recuperaram. Que Maria passe na frente junto com seu filho Jesus, visitando cada um de nós. Estou no grupo das mães também. Sei que tem mãe ouvinte que está no programa, ou está no programa, que está na oração, no grupo. Vamos orar umas pelas outras e pelos nossos filhos, por aqueles filhos que as mães estão sofrendo também, que estão doentes na sala vermelha e amarela. Em nome do Pai, do Filho e do Espírito Santo. Amém.
2: Bom dia, Nildo. Tá tudo bem, seu bebezinho? Como é que tá? Nildo, eu gostaria de pedir oração para mim, para minha mãe, para minha família toda, para Dona Nalu, seu Zé Cício, Silene e o esposo dela, para você, sua mãe, que Deus dê muita saúde a ela, a seus dois bebezinhos, para sua esposa, para JL Silva e para todos que estiveram ouvindo essa rádio.
1: Boa tarde, meu povo, a paz do Senhor e o amor de
2: Maria. Para todos que estiverem no leite do hospital, que está precisando, para uma senhorinha que foi ontem da Rua Nova, transferida para Caruaru. E para todos que estiveram ouvindo, fica com Deus. E seu Zé Cício está aniversariando. Bota aí uns parabéns para ele.
3: Bom dia, bom dia, bom dia, irmão Nildo. Bom dia, irmão Nildo. Servo de Deus, criatura criada por Deus. Tudo na santa paz. Irmão Nildo, Deus é bom e o inimigo não presta. Que Deus abençoe sua vida, seus filhos, sua esposa, sua mãe, que Deus lhe proteja, que Deus lhe dê seguimento, caminhar neste mundo tão difícil. Que Deus tem um plano na sua vida grande, grande, grande, grande. Deus sabe todas as coisas, nós não sabemos de nada. Deus vê coisas que nós não vê. Deus coloca a mão, nós não coloca. Deus, nós não passa. Deus conhece o coração de cada um de nós. E Deus tem um grande plano na sua vida, grande, grande. Às vezes a gente paga um preço muito grande pelo povo. O povo quer, eu quero, mas não solta nada para Deus. Não abre nem a porta para Deus, não abre o coração para Deus e quer, e nós paga um preço mal do mundo. A Bíblia diz lá em Jeremias que Deus, às vezes a gente incomoda Deus com reza, com oração, para o povo. E o inimigo, ele é ceboso, o inimigo, ele é esperto, o inimigo, ele é vivo. Ele é vivo. Aí nós paga um preço mal do mundo, aí por causa das pessoas. A pessoa quer, mas não abre o coração para Deus. E Deus, ele vê tudo. Lá em Jeremias, Deus diz: filho, por quanto não ore por este povo, não levante clamor por eles, que eu não te clamarei. No tempo do mal deles, clamarão a mim e eu não ouvirei, porque Deus sabe todas as coisas. Porque Deus pode mudar o mundo. No tempo de Noé, Deus fez o quê? Noé pregava para o povo. O povo zombava de Noé. Deus podia salvar aquele povo, mas o povo não queria nada com Deus. Deus não quer ninguém às forças. Deus quer Deus. Deus quer a gente, o coração aberto, puro, sincero, no caminho da presença de Deus. E Deus tem um plano na sua vida. Porque eu sei, grande, grande. Você sabe o que eu estou falando, irmão Deus. Deus lhe ama. Deus quer você na presença de Deus, firme e forte. Firme e forte. Para Deus lhe dar vitória. Criar a sua família na presença de Deus. Você nunca derramar uma lágrima que o inimigo venha tocar na tua família, tocar na sua vida, em seus filhos, em seus parentes. Que às vezes nós pagamos um preço mal do mundo. E Deus às vezes permite coisas na nossa família para nós ver que Deus é Deus. Com Deus não se brinca, não é verdade? Que Deus lhe abençoe, meu irmão. Te abraço, te abençoe nesse quinta-feira maravilhosa, em nome de Jesus.
0: Amém, louvado seja Deus. Povo do céu, povo santo, povo querido, este é o programa Hora Santa Eucarística. E nesse momento eu quero, agradecendo já todo o povo de Deus que está conosco, de perto e de longe, eu quero parabenizar a Zé Cícero, que foi porteiro do colégio por muito tempo, esposo de Dona Ana Lu, do Sucatão, uma pessoa muito conhecida aqui na cidade. Seu Zé Cícero, ele é conhecido como um homem apaziguador, um homem de paz, um homem calmo, um homem tranquilo. E hoje, seu Zé Cícero, em nome deste programa, eu quero te parabenizar, pedir a Deus que te dê muita saúde, muitos anos de vida, para que o Senhor continue sendo este homem bacana, essa pessoa maravilhosa, esse pai, esse amigo, esse esposo, esse avô, pessoa decente. Deus te proteja, Zé Cícero, receba os nossos parabéns de todos nós, fizemos o programa Hora Santa Eucarística. E também quero lhe agradecer pelo bem que o senhor faz esse programa, né? Seu Zé Cícero, sempre que uma pessoa faz uma doação, ele é quem vai lá pegar a arrecadação, deixa todos a fazerem dele e vai com todo carinho. Zé Cícero, recebe os nossos parabéns. Essa música é para você.

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1: Amém. Parabéns, seu Zé Cícero. Muitos anos de vida. Que Deus o abençoe e o proteja sempre. Povo do céu, 14 horas na Rádio Pedra FM. Vamos refletir a palavra de Deus, aonde dentro de alguns instantes a irmã Fátima, a dona Sirlene, nós iremos rezar o texto a Jesus Eucarístico e continuar o santo programa Hora Santa Eucarística. Quero saudar a todos os meus irmãos católicos, a todo o povo de Deus que está nos acompanhando e também a diversos irmãos evangélicos das diversas igrejas que estão nos acompanhando aqui na nossa cidade, e também a você que está nos ouvindo, que não é de religião nenhuma, mas é uma pessoa que teme a Deus, reconhece Deus como Senhor do céu e da terra, como Salvador do mundo. Que o importante hoje, meu querido, é a fé, é a confiança naquele Deus que tudo é, naquele Deus que tudo pode. Com este cântico, nós estamos no mês da Bíblia, vamos cantar tua palavra e refletir a carta de São Timóteo. Muito bela. Cantemos.

0: que o programa tá bom demais, mas tá chegando nossa hora aqui. Queremos agradecer sua audiência, seu carinho. Até semana que vem, se Deus quiser, estaremos de volta com você aqui 10 horas da manhã no programa Conexão Total, tá bom? Bom início de semana a cada um de vocês. Deus abençoe sempre, cada vez mais, mais.
1: É isso aí, gente. Bom final de semana pra você. Bom domingo. Que Deus abençoe você. E no próximo domingo não vamos ter o programa porque estaremos nas eleições, não é isso?
0: Isso. Tem então, isso também.
1: Não vamos estar por você, mas no próximo domingo com certeza estaremos aqui juntos para ouvir belas canções e mostrar aí pra vocês o que o Conexão Total expõe para todos vocês, tá certo? Então, forte abraço aí para você e para você que nos mandou mensagem, forte abraço também, parabéns à Aninha, né? Muitos anos de vida, que Deus abençoe. Então, estaremos prontos por aí.

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14: Já estamos de volta. Esse é o nosso programa Sertão Saudade, na sua sintonia maravilhosa. E aí, como é que vocês estão? Estão tudo certinho por aí? Estão participando, estão interagindo? DDD 98981368940. Aliás, DDD 98. Calma aí, produção. Às vezes eu me confundo aqui. DDD 98981369365. DDD 98981369365 é o WhatsApp, viu, gente? Para você que deseja participar, para você que deseja interagir junto com a gente. Quero também aqui deixar o meu fortíssimo abraço para ela, que está sempre participando com a gente, a Vanusa de Araújo de Oliveira dos Brejinhos, município da Bahia. Tá ligada com a gente. Minha amiga Geila, né, de Capitão Enéas. Meu amigo Geraldão Andino, lá de São João Evangelista. Meu amigo Grandão Santos, em Cícero Dantas, na Bahia. Zaquiel Costa também junto com a gente. Alô, meu amigo Zaquiel, um abraço para você, obrigado pelo carinho da sua audiência maravilhosa. Margarida de Viçosa, ouvindo a gente pela Tropical FM. Alô, Margarida! Tudo bem com você, meu amigo? Eu espero que sim. Abração também para Aparecida Alves, de Viçosa, Alagoas, curtindo junto com a gente também. São essa legião de ouvintes aqui. Se eu me esqueci, me perdoe, né? A Manu, olha ela aqui, ó. Manu de Nova Matrona. Alô, Manu, como é que você está? Tudo bem por aí? Tudo certinho? Vai lá, vai mandando a tua mensagem aí que a gente tá por aqui, na sua sintonia, levando o melhor do sertanejo raiz.

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0: Tá, eu sou deles, João Paulo e Daniel, minha estrela perdida aqui no nosso programa Sertão Saudade, já que eu volto.
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13: 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Já estamos de volta. Esse é o nosso programa Sertão Saudade, na sua sintonia maravilhosa. E aí, como é que vocês estão? Estão tudo certinho por aí? Estão participando, estão interagindo? DDD 98981-36-8940. Aliás, DDD 98. Calma aí, produção. Às vezes eu me confundo aqui. DDD 98981-36-93-65. DDD 98981-36-93-65 é o WhatsApp, viu, gente? Para você que deseja participar, para você que deseja interagir junto com a gente. Quero também aqui deixar o meu fortíssimo abraço para ela, que está sempre participando com a gente, a Vanusa de Araújo de Oliveira dos Brejinhos, município da Bahia. Tá ligada com a gente. Minha amiga Geila, né, de Capitão Enéas. Meu amigo Geraldão Andino, lá de São João Evangelista. Meu amigo Grandão Santos, em Cícero Dantas, na Bahia. Zaquiel Costa também junto com a gente. Alô, meu amigo Zaquiel, um abraço para você, obrigado pelo carinho da sua audiência maravilhosa. Margarida de Viçosa, ouvindo a gente pela Tropical FM. Alô, Margarida! Tudo bem com você, minha amiga? Eu espero que sim. Abração também para Aparecida Alves de Viçosa Alagoas, curtindo junto com a gente também. São essa legião de ouvintes aqui. Se eu me esqueci, me perdoe, né? A Manu, olha ela aqui, ó. Manu de Nova Matrona. Alô, Manu, como é que você está? Tudo bem por aí? Tudo certinho? Vai lá, vai mandando a tua mensagem aí que a gente tá por aqui. Na sua sintonia, levando o melhor do sertanejo raiz.

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0: Aí o som deles, João Paulo e Daniel, minha estrela perdida, aqui no nosso programa Sertão Saudade, já que eu volto.
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5: Já estamos de volta, Zezé de Camargo e Luciano, a Ferro e Fogo.

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0: João Paulo e Daniel. Acabou. Calma aí, não acabou não.
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17: O melhor do sucesso já está de volta. E aí, vamos recordar também? Aqui é só música boa, na verdade, né? Christian e Ralph, Olhos de Luar. No meu, no seu, no nosso programa Sertão Saudade.

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0: pena, que pena que a gente finalizou por aqui mais uma edição do nosso programa Sertão Saudade. É, se passou assim no estalar de dedos, se passou tão rápido, né, meus amigos? A você, muito obrigado pelo carinho, muito obrigado pela sua audiência maravilhosa e, se Deus nos permitir, a gente retorna em mais uma edição aqui nessa sintonia maravilhosa. Vem aí mais um grande campeão de audiência. Um abraço geral e até a nossa próxima edição. Tchau, tchau.
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2: Oiê, como você tá? Tudo bem por aí? Começa agora o programa Roberto Carlos e Companhia aqui pela sua melhor rádio. Eu sou Bia Ipsen e nós ficaremos juntos por uma hora relembrando as melhores músicas do Roberto e amigos, trazendo todas para você desde o comecinho da carreira até os dias atuais. E para começar hoje tem Te Amo Tanto.

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0: fechando o nosso bloco, agora eu vou lá para aquele breve break e já volto.
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2: Já estamos de volta com mais um bloco por aqui do Roberto Carlos e Companhia. E agora, para continuar, tem É Preciso Saber Viver.

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2: Fechando o nosso bloco, agora é hora daquele cafezinho, daquela aguinha, né? Já já eu volto com mais músicas pra você.
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0: Já estamos de volta com mais um bloco por aqui do Roberto Carlos e Companhia. E agora vamos com Sereia.

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0: Fechando o nosso bloco, agora eu vou lá para aquele breve break e já volto.
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8: Já estamos de volta com o nosso último bloco de hoje aqui do programa.

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1: Fechando o Roberto Carlos e Companhia de hoje, agora o Bia Ipsen vou indo nessa. Muito obrigada pela sua companhia, obrigada pela sua audiência. A gente se encontra por aqui, tá bom? Beijão pra você, fica com Deus, um abraço, tchau, tchau.
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0: Estamos chegando!
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0: Ô, compadre, comadre, estamos chegando aqui no Clube do Caipirão, defendendo as tradições culturais de nossa terra com grandes sucessos do nosso cancioneiro. Muita música, alegria pra você, que é o melhor ouvinte do mundo. Vamos que vamos!
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0: A sonoplastia do meu irmão companheiro Zé Luquinha, assessoria e produção da Dona Juju. Juntos nós vamos reviver um passado tão vivo e presente na história e na memória de cada um de nós amantes da música sertaneja. Com a proteção de Deus, estamos chegando!

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1: Opa, que maravilha, como é bom estar contigo em mais uma manhã sertaneja aqui no Clube do Caipirão, abrindo o baú da música sertaneja. A Juju foi ajeitar um cafezinho pra nós, já já tem um cafezão cabeceira, o Luquinha tá ali separando mais umas modas, daqui a pouquinho tem humor caipira, ainda hoje tem histórias e canções da música sertaneja e o sucesso por aqui não para.
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1: Coração apaixonado, nome da moda, vamos ouvir com Silveira e Barrinha.

baú da música sertaneja, Clube do Caipirão. Um ótimo domingo pra você, bom dia!

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2: Uma excelente manhã pra você. Bom dia.
3: Bom dia pra vocês tudo.
2: E vamos tomar aquele cafezão cremoso, sustançoso, à moda dos tropeiros, no sistema do Caipira. Um golinho só, Juju. Aí, ó, cafezinho é sempre bem-vindo, hein? Essa aqui é muito pedida na programação.

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1: É o nosso Clube do Caipirão, abrindo o baú da música sertaneja. Muita moda boa tem pra gente ouvir aqui na programação. Lembrando que o nosso programa é cultural e tem o apoio de alguns parceiros que acreditam no nosso projeto e procuram, de uma forma ou de outra, estar contribuindo para que mantenhamos vivo a cultura caipira e a moda sertaneja aqui através do rádio. Tá joia?
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1: Nosso Clube do Caipirão está no ar desde 2008, defendendo a viola, a cultura, as tradições de nossa terra, sempre mantendo firme o melhor do nosso cancioneiro rural e da música tradicional, trazendo desde as raridades, as pioneiras da nossa canção, até mesmo as músicas mais novas, mas sempre dentro do estilão, do sertanejo raiz, tradicional e romântico. 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
1: Já já tem mais moda.
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1: E agora vamos com o Momento Saúde com Edelson Moura.
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13: É o Clube do Caipirão defendendo a viola caipira, as tradições de nossa terra. Bom dia pra você que tá chegando agora, você que já vem com a gente, seja muito bem-vindo. Tem muita moda boa pra gente ouvir.
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13: Abrindo o baú, vamos ouvir do Irmã Celeste cantando.

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5: Já estamos de volta com o Clube do Caipirão, maior programa sertanejo raiz do rádio.
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5: Vamos ouvir Campanha e Cuiabano, de 1961, Meu Passarinho.

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2: Agora pare o que você está fazendo, chegue mais próximo do rádio, aumenta o volume. Vamos ouvir Os Bastião no humor caipira do Clube do Caipirão.
3: Bastião, aqui meu filho, eu falo com o seu negócio, com o padineco não vigia minha não, bobo.
4: O que que tá arrumando?
3: Nós tava sentado ali, aí passou um rapaz, não vou nem falar quem que é.
4: Ah, tá.
3: Aí falou assim, olha lá, Bastião, olha lá. Eu falei, o que que foi, meu filho? Ah. Olha o tamanho da cabeça daquele rapaz tá passando. Que é isso, rapaz? Ele, olha lá. A cabeça dele é tão grande que os piores faz três idiomas.
1: Cala a boca, Bastião.
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2: Aí, Os Bastião, aqui no Humor Caipira do nosso Clube do Caipirão. Siga no Insta, @osbastiãosg. Amanhã tem mais causa pra você.
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2: O Luquinha sinalizou, já tem moda no jeito, vamos recordar.

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2: Firme na toada nessa bonita jornada da música sertaneja. Viu, compadre, comadre, você que tá acompanhando o nosso programa aí, ó. Você tá no trânsito, tá no trabalho, tá de boa. Faz um videozinho filmando o rádio, filmando aí o trabalho, ouvindo o Clube do Caipirão na rádio que você tá ouvindo, a sua região, tá bom? Aí marca lá no Instagram, @ Clube do Caipirão, tá joia? Ah, Caipirão, não tem Instagram, não sei mexer com isso. Então manda aqui no WhatsApp pra gente postar, beleza? Código de área 18996431387. 996431387. Faz um videozinho onde você tá ouvindo o Clube do Caipirão, a hora que é, e manda pra gente, tá bom? Pra gente repostar aí e divulgar cada vez mais a nossa moda sertaneja.
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2: Um super domingão. Bom dia.

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1: Agora vamos com o Minuto Caminhoneiro, dicas e orientações aos amigos da estrada.
2: Há mais de 100 anos, as suspensões independentes são usadas nos carros. Garantem um nível de conforto e segurança muito maior. Entre os veículos pesados, os eixos rígidos ainda dominam, mas não será por muito tempo. A mudança já começou e está avançando rápido. Nos ônibus europeus, as suspensões dianteiras independentes são oferecidas pela Iveco, MAN, Mercedes-Benz, Scania e Volvo. Por lá, até o estradeiro FH pode ser comprado com esse opcional. A tecnologia também está presente nos novos caminhões militares. Aqui no Brasil, as suspensões independentes estão equipando alguns implementos incríveis, como as carretas de dois andares da Labor. A fábrica paulista aproveitou a ausência dos eixos centrais para ampliar a capacidade de carga em até 50%, além de melhorar a estabilidade. Os modelos contam com uma porta traseira do tipo plataforma móvel e são feitos em várias versões: baú, sider, frigorífico, carga mista ou especial. E num futuro próximo, é certo que veremos muitos caminhões elétricos com suspensões independentes, até utilizando um motor por roda. O modelo P7 da empresa israelense RI é um exemplo. Usa vários módulos que agrupam tudo: suspensão, freio, direção, motor e semi-eixo. Quer saber mais sobre o mundo dos pesados? Aqui todo dia tem novidade para você.
1: São as dicas para os amigos da estrada. Você que tá na boleia do bruto, obrigado pela carona. Lembrando que o Clube do Caipirão é o limite aí do seu rádio.
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1: E agora vamos com o Momento Saúde com Edelson Moura.
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23: Ó, nós outra vez aqui defendendo a viola caipira, as tradições de nossa terra aqui no Clube do Caipirão. É só modão.
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23: Agora no jeito beijinho doce com brasão e brasãozinho.

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1: Uma excelente manhã pra você. Bom dia.
2: Bom dia pra vocês tudo.
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1: Uma pausa para o break, eu vou ali e já volto.
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4: Como é bom estar contigo em mais um amanhecer do nosso interior, aqui no Clube do Caipirão, abrindo o baú da música sertaneja.
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4: Agora vamos ouvir Zé Caboclo e Caboclinho, uma dupla muito querida, grandes amigos nossos. São dois jovens de 19 anos que estão aí em defesa da viola caipira, da nossa música sertaneja raiz de verdade, hein? Um mora em Piracicaba, o outro em Araraquara. E juntos estão aí levantando a bandeira da nossa canção, com vários novos sucessos aí gravados, sempre mantendo firme aí a tradição caipira. E nós vamos ouvir uma regravação deles, Saudade de Araraquara, com Zé Caboclo e Caboclinho.

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2: E você que acompanha a nossa programação aqui do Clube do Caipirão, você pode ouvir o programa novamente em nosso canal do YouTube. Todos os dias a gente tá postando os programas lá, beleza? Clube do Caipirão no YouTube. Todos os programas a gente posta na íntegra lá para você ouvir em outros momentos. Siga também a gente nas redes sociais, Caipirão Locutor, tá joia? Caipirão Locutor, Facebook, Instagram, tem no YouTube também, tem TikTok, Kawai, é as redes sociais, junto com a música sertaneja para manter firme a bandeira do nosso cancioneiro.
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2: E agora vamos com as histórias e canções da música sertaneja. Hoje conhecendo um pouco da história da música Vá Pro Inferno com Seu Amor. Essa música é de composição do Meirinho. Ele tinha uma namorada no interior de São Paulo, na região de Votuporanga, e era Maria, né? Chamava Maria. E ele gostava dela, tá? Mas não queria nada sério, ele era muito namorador, mas ficava cuidando de longe, sempre. E a Maria, como é que tá? E dizem que essa foi uma verdadeira paixão na vida dele. E essa música foi gravada em 1993 pela dupla Chitãozinho e Chororó, depois gravada com Milionários Zé Rico e tantos outros. É um clássico da nossa música brasileira, da música sertaneja, e nós vamos ouvir Vá Pro Inferno com Seu Amor, de 1993, com Chitãozinho e Chororó.

0: aí, ó, nas histórias e canções da música sertaneja, composição do Meirinho, da dupla Roberto e Meirinho, gravada de 1993, hein, com Chitãozinho e Chororó, Vá Pro Inferno com o Seu Amor.
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1: Tá na hora de levantar, compadre. Acorda, Zé.
2: Acorda, Zé. Acorda, Zé. Lá vai fogo, Zé. Vai chumbo. Vai chumbo quente, Zé.
3: Ah, se eu acordo.
1: E ó, se liga na programação, porque está sendo preparada uma seleção que eu vou falar a verdade, hein? É de arrepiar.
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1: Vamos com o momento Saúde com Beleza com Edelson Moura.
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11: Agora, música nova com Roberto e Meirinho. É Pai Pum.

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1: Uma ótima manhã pra você, bom dia.
2: Bom dia pra vocês tudo.
1: E vamos tomar aquele cafezão gostoso. Tá cafezinho bom, hein? Vamos dar uma talagada no café porque tem muita moda boa pra gente ouvir.

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1: Bem, meus amigos, chegamos ao final de mais uma edição do nosso Clube do Caipirão, agradecendo você pelo carinho da sua companhia, da sua audiência. Fique com Deus, com ele também voando. Até mais.
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12: Muito bem, Mundo Sertanejo está chegando com muita música, muita alegria para vocês, amigos, que prestigiam o nosso programa com a grande audiência através de todas as nossas rádios afiliadas à nossa central de produção, a Rádio Estúdio Brasil. E hoje nós entramos no ar com o nosso programa de número 4.700. É muito Mundo Sertanejo, né? 4.700 é o número do programa de hoje. Aí nós entramos no ar com muita alegria e o programa está recheado de muita moda boa. Muitos alôs para vocês que estão ligados em nosso programa. Muito obrigado, viu? Vamos começar com eles. Leandro e Leonardo cantam Desculpe, mas eu vou chorar.

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1: 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Ei, mas quando essa música estourou no sucesso, né? 1991, no mesmo LP do Pensa em Mim e tantos outros sucessos, Talismã. Eu começando minha carreira, cantando nas noitadas de Brasília, cantei muito, muito. E até hoje canto, o pessoal ainda pede ainda, nas noites de Brasília, o pessoal pede, né? E eu quero fazer um grande show na sua cidade, com a banda, Diego Valadares e banda na sua cidade, um show dançante pra cima. É bailão, é forró, é modão, é arrocha, é sofrência, é tudo de bom, viu? Diego Valadares na sua cidade. Adiciona no Instagram, Diego Valadares Oficial, e já tem um contato para show também, viu? E vamos para sua cidade, vamos, vai ser bom demais. Paulo Terra canta, joguei pedra na janela.

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1: Maravilha, maravilha, Mundo Sertanejo está no ar. Ouvimos aí um novo sucesso que já é um hit. Está nas plataformas digitais, disponível nas plataformas digitais. O novo sucesso do Paulo Terra, cantor, compositor de São Paulo, pro Brasil inteiro. Joguei Pedra na Janela. Depois de Ela é Devassa e outros sucessos, Paulo Terra explode no sucesso aí com Joguei Pedra na Janela, de São Paulo pro Brasil inteiro. Em breve, ele vai estar pessoalmente aqui no Mundo Sertanejo, batendo um papo aqui com a gente, pros nossos ouvintes, que são milhões pelo Brasil inteiro, né? Joguei Pedra na Janela. Vá lá, digita Paulo Terra no Spotify, em todas as plataformas, e ouve lá. Joguei Pedra na Janela, Paulo Terra, meu amigo, meu irmão, um abraço a ele lá em São Paulo, que também ouve Mundo Sertanejo. Teodoro e Sampaio cantam, e se a casa cair?

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3: Maravilha, maravilha, estamos de volta, o Mundo Sertanejo está no ar. Um abraço a todos vocês de Feira de Santana, Estadão da Bahia, nosso programa exibido pela Rádio Clube FM, audiência muito grande em Vanderlei, Bahia, Rádio Vanderlei FM. Um abraço, muito obrigado. Também o meu querido amigo Djalma, né? Djalma Santos de Magalhães, Djalma Magalhães, em Feira da Mata, Rádio Terra FM, Estadão da Bahia, Roda Velha, o Estadão da Bahia. Também ouve o Mundo Sertanejo através de nossas rádios parceiras afiliadas à nossa central de produção. Muito obrigado pelo carinho de vocês, viu? Diego Valadares e Pedro Paulo e Matheus cantam juntos. Explodiu pelo sucesso, viu? Brasil inteiro, taca pinga nela. Vamos dançar? Bora.

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1: Maravilha, maravilha, Mundo Sertanejo está no ar. Um abraço a todos vocês, amigos aí de Rondonópolis, Rondonópolis, Mato Grosso, ligados, sintonizados na Rádio Sertaneja FM. Um abraço, nosso diretor Luciel Rodrigues, todos da equipe, nosso programa às 23 horas, audiência muito grande em Rondonópolis. Também Rádio Cidade FM em Jauru, Mato Grosso, onde mora o nosso querido amigo cantor, empresário, empreendedor J. Márcio. Aliás, adiciona no Instagram, @ Cantor J. Márcio, também no YouTube, @ Cantor J. Márcio, também no TikTok, @ Cantor J. Márcio, para você ver o material dele como cantor, como empresário, empreendedor. E se você quer ver o seu produto ser bem divulgado para milhões de ouvintes aqui através do Mundo Sertanejo, pode fazer contato aí com o J. Márcio, viu? Chama no Instagram, @ Cantor J. Márcio. Vamos em frente, vamos em frente, Mundo Sertanejo está no ar. Diego e Vitor Hugo cantam Tubarões.
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1: Maravilha, maravilha, vamos em frente. Mundo Sertanejo está no ar. Que alegria estar com vocês todos os dias com o nosso programa Mundo Sertanejo, né? A gente está sempre juntos. Um abraço, Luciano Castanhede, Rádio Brega Brasil, Meu Dia, aí no Estadão do Pará, para suas afiliadas. Audiência muito grande. Aliás, o Luciano Castanhede me comentou que a música Taca Pinga Nela, Lourinha da Minissaia Branca, estão fazendo muito sucesso. São recordes de pedidos aí na programação da Rádio Brega Brasil, do Pará para o Brasil e para o mundo. Isso é muito gratificante, graças a Deus. Em breve, vamos fazer shows por aí, né? Um abraço a Aloysio Campos, Rádio Brígida FM, Orocó, Pernambuco, com toda a equipe, nosso abraço carinhoso para todos aí do projeto Brígida, né? Orocó, Pernambuco.
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7: Muito bem, Mundo Sertanejo é alegria no seu rádio. 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João Mineiro e Marciano cantam, seu amor ainda é tudo.

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1: Maravilha, maravilha, aqui o sucesso não para. Mundo Sertanejo é alegria no seu rádio. Muito obrigado pelo carinho de todo mundo, viu? Ô Cidinha Costa, em Tailândia, no Pará, a sua Lene, vizinha, né? Muito obrigado pelo carinho. Ligadas, elas estão ligadas no aplicativo Rádio Estúdio Brasil. Todos os dias, 8 horas da manhã, nós estamos no ar. Mas no seu celular, aí, Rádio Estúdio Brasil, 8 horas da manhã, todos os dias estamos no ar. E através de nossas rádios parceiras, afiliadas, você ouve o dia todo, né? Cada rádio tem o seu horário. Muito obrigado a todos vocês, diretores, programadores, locutores, de todas as nossas rádios parceiras, afiliadas à nossa central de produção, Rádio Estúdio Brasil, de Brasília para o Brasil e para o mundo. Simone Mendes canta Saudade Proibida.

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1: Maravilha, maravilha, Simone Mendes. Oh, cantora que canta bonito, hein? É, era as coleguinhas. Separou da Simária, da Mana. E aí seguiu a carreira solo e tá bombando, bombando, bombando. É sucesso atrás do outro. É sucesso. Canta bonito. Simpaticíssima. É, carismática, né? Muito legal. E vamos em frente? Jorge e Matheus cantam Chonei, com a participação de Henrique Juliano. Ai, ai, ai.

0: Chorou?
1: Como é que não chora?
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6: Já estamos de volta, Mundo Sertanejo. É alegria no seu rádio. Aqui o sucesso não para, viu? Um abraço a todos vocês, amigos do Brasil inteiro, que nos prestigiam. E vocês podem adicionar no Instagram, Diego Valadares Oficial. Muitos clipes, vídeos, vai ser muito bacana, a gente tá sempre interagindo, viu? Lá também tem o canal do YouTube e também tem o WhatsApp, é o 619-9973-0555. Bora fazer um show na sua cidade, vamos. Atenção, contratantes, organizadores de festas, de shows, né? Empresários, artísticos, leve o show do Diego Valadares aí pra sua região. É, vai ser bacana, um show pra cima, dançante, e vai ser bom demais, a gente tá junto. Rio Negro e Solimões cantam Vida de Cão.
7: Solimões, o homem apaixonado leva uma verdadeira vida de cão.
8: É brincadeira, hein? Traz alguma coisa aí pra nós beber, garçom.

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1: 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Essa música eu canto nos shows, eu começo nesse ritmo normal, depois a gente muda pro bailão. Ah, e a galera vai ao delírio. Bom demais! 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Rick e Renner cantam Moleca!

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1: Maravilha, maravilha. Nossa rainha da lambada, Márcia Ferreira, nossa amiga do coração. Ô, Márcia Ferreira, obrigado pelo carinho. Tem que voltar aqui no programa, viu? Ela esteve com a gente aqui recentemente, foi um grande sucesso a entrevista dela, né? Em breve vou convidá-la novamente. Márcia Ferreira canta, encerrando o programa de hoje, Chorando Se Foi. Um abraço a todos, tchau Brasil!

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11: Eita, maravilha, maravilha. Chegando por aqui mais uma vez com o nosso programão Luiz Gonzaga, o rei do Baião. O nosso saudoso rei que partiu, deixando aí o seu legado, músicas maravilhosas e vão permanecer aqui para séculos e séculos, né? Então, continua sendo o nosso rei do Baião e continuará sendo, né? Maravilha, meus amigos de todo o Brasil, principalmente o pessoal de Xu, a terra do nosso saudoso rei. A gente manda um abraço com carinho, a gente agradece a sintonia, né? E agradecendo ao nosso bom Deus por mais um programa, por paz, saúde, prosperidade, tudo de bom para cada um de nós, né? A família Delson Moura, o Papa da Comunicação, Rádio Estúdio Brasil. E vamos que vamos, trazendo aqui a primeira de hoje, música linda, é a Samarica Parteira. Puxa o fole, meu rei, canta pra gente maravilhosamente bem.

0: e dos Caba Frouxo também.
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Cachorro de pobre latino. 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É Cruvina.

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3: E aí, gostou da primeira música de hoje? Com certeza, hein? Musicona maravilhosa, Samarica Parteia. Essa música teve uma época que ela destacou, viu? Foi sucesso. Aliás, todas as músicas do nosso saudoso rei fizeram sucesso. Ele fazia shows pelo Brasil afora, começou a fazer show em cima de calçaria de caminhão, nas feiras, e aí foi se destacando até começar a ter assim aquele equipamento maravilhoso, né? Então, e aí os shows eram sempre repletos. Mais uma, é só shot. Puxa o fole, meu rei, especialmente para você que gosta de shot.

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2: Como sempre, a gente se lembra de nossos irmãos caminhoneiros espalhados pelo mundo, onde, meu Deus, levando e trazendo progresso, sobrevivendo aí da direção, né? Então, você aí, todo cuidado é pouco, conserve a sua direita, não ultrapasse com faixa contínua e nem assim na indecisão, viu? Fique alerta, sempre alerta, porque você tem um caminho a cumprir e tem gente aguardando em sua residência, tá bom? Felicidade para você aí, meu irmão de fé, camarada. Alô para o pessoal que trabalha com Uber, motoristas de Uber, meu genro, Joab, o meu filho Gabriel. Então, manda um abraço a todos vocês também que trabalham com o mototáxi, né? Aquele abração, felicidade, Frei Damião. Quem não se lembra das histórias de Frei Damião, hein? Muita gente se lembra, com certeza, principalmente o nordestino. Bora curtir aí, bora ouvir essa música em homenagem ao saudoso Frei Damião. Puxa o fole, meu rei, pra gente. Frei!

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3: É, de volta aqui com o programa. Mandar um alô especial para os nossos radialistas espalhados pelo mundão de meu Deus. Você aí da nossa emissora parceira, aquele abraço. Alô, meu prezado Gilson Alves, na cidade de Rio Maria, grande comunicador. Um abração para você, rapaz. Mudou a vida agora para melhor, né? Graças a Deus. Quando a pessoa segue um bom caminho, as coisas se modificam, não é, Gilson? Então, tudo de bom, que você persista aí nesse caminho que você agora conseguiu abraçar, hein? Pois é, tem gente também ouvindo a gente em Paraíso, Tocantins. Um alôzão a todos aí, Kojak, nossos grandes amigos, a todos os irmãos de fé, camarada aí dessa cidade maravilhosa, onde administrei a emissora na parte artística do nosso saudoso Totó Cavalcante. A família do Totó Cavalcante também manda um abraço, o pessoal aí de Porto Nacional. Alô, João, a grande. O nosso queridíssimo João, que começou também com a gente ali na Rádio Independência do Tocantins. Felicidade a cada um de vocês e vamos com música. Bora trazer mais uma música aqui do nosso saudoso rei, mais uma. É, essa também é maravilhosa. O Fole roncou.

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2: É mais uma chegando aqui, Teitei do Arraiá, música boa. Segura aí, dona de casa, pai de família, dona de casa, cuidado, se você tá preparando a boia, não tira sua atenção, viu? Então tá, tudo de bom aí, felicidade, bora curtir, Teitei no Arraiá.

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2: namoro. Alô, meu prezado Carlos Franco, meu sobrinho, filho do meu saudoso mano Lorival. Alôzão pra você aí, a sua mamãe, a Livani, a Terezinha. Oi, Tereza, aquele abraço também. É a tia do Carlinhos, né, Terezinha? Eu falo com ela todo santo dia, pessoa maravilhosa, carinhosa. A Terezinha, pra quem não sabe, né, eu nunca contei também, ela foi, teve uma temporada ela com o nosso saudoso Jessé, viu? Ela quase casava com ele. Jessé aí, quando estava em Brasília, eles se conheceram, rapaz. O trem foi bom, foi forte. Mas é assim mesmo, né? Jessé cantou muito. Tetê, alusão pra você, minha querida. Música chegando, mais uma legal, daquele jeito.

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4: Legal, legal demais. Pois é, estamos aqui em Marabá, né? Nós estamos dando continuidade aqui no nosso tratamento. Sofri um infarto, para quem não sabe, e o negócio não foi brincadeira não, ó. Cheguei a perder uma das artérias, viu, gente? Mas Deus mandou assim um jeito para a gente poder continuar, né? Estou sempre agradecendo ao meu bom Deus pela vida, pela saúde, por tudo, enfim, e aos meus filhos que correram, que socorreram o Renato Gonçalves, né? Então, graças a Deus, e graças também, graças ao trabalho dos médicos. Felicidade, paz, prosperidade é o nosso desejo para cada um de vocês. Bora trazer mais uma música aqui para a gente curtir, né? Mais uma música legal, Cidadão de Caruaru. Alô, você de Caruaru, aquele abraço, tem muita gente escutando a gente em Caruaru. Vamos que vamos.

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1: É um programa já consagrado em todo o Brasil. Onde quer que a gente passe aí, rapaz, cidade, pessoal. Opa, estão te ouvindo, que maravilha. Eu fico muito satisfeito, satisfeito demais, viu? É, a gente fica realmente muito satisfeito com o resultado do nosso trabalho, né? É por isso que a gente está aqui sempre firme, levando o melhor, né? Alô, meu prezado Eudes, grande Eudes aí, transmitindo também a nossa programação através da Pilar. Você ouvinte da Pilar aí, aquele abraço, viu? Tá numa emissora maravilhosa, viu? Obrigado pela sintonia de cada um. Obrigado ao nosso colega de trabalho, grande comunicador Eudes. Tudo de bom, pessoal de São Paulo. Felicidades. Alô, João Rezende. Alô, irmãs Rezende. Tudo de bom para vocês também. É muita paz, é muita saúde, é muita prosperidade. Que a gente deseja, né? Sangue de Nordestino é a próxima música. Puxa o fole, meu rei, canta bonito pra nós.

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2: É o Renato Gonçalves aqui com você, levando o melhor do forró com Luiz Gonzaga, o melhor do Baião. Aliás, ele é o rei do Baião, né? Luiz Gonzaga, aquele que saiu de casa tão cedo, ali da região de Pernambuco, morou muito tempo ali na Serra do Araripe, casinha simples, e chegou onde chegou, viu? E é desse jeito um exemplo. Quando a gente quer realmente vencer na vida, a gente batalha, a gente luta, viu? Vencer lutando é muito bom, é uma grande vitória. Parabéns para você que está aí na batalha, dizendo: eu vou conseguir, eu vou vencer, eu vou me formar, eu vou continuar estudando, né? É desse jeitinho que se consegue vencer na vida. Vamos trazer mais uma aqui, Fogo Pagou. Bora, Rolinha, canta pra gente.

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4: É, trem bom demais. Renato Gonçalves aqui com você durante uma hora nesse programão que já conquistou os corações pelo Brasil afora. Alô, Conceição do Araguaia, terra morena, terra de pessoas maravilhosas, de grandes cantores, compositores, né? Ali nós já perdemos vários artistas, né? Pessoas que eram do conceito social de um modo geral. Nosso saudoso José Alano, partiu, tem tempo. Eita, camarada que foi maravilhoso, hein? Cara, nunca ofendeu ninguém. Era um grande radialista ali na Educadora. Trabalhamos tanto tempo junto, né? Nosso saudoso José Alano. Alôzão para os filhos dele, para os familiares dele. Alô, alô, meu pessoal maravilhoso também. Aí, do Osiel Santos, turma querida. Tudo de bom para vocês, tá? É muita paz que eu desejo a todos. E o Dom, Dominique também partiu dessa, rapaz. O cara que era um grande músico, cantava muito. Me lembro da dupla Dominique e Rafael, que eu apresentei durante tantas vezes aí nos comícios do Dr. Carlos Cavalcante pela o Suzão do Estado do Pará, né? O Sul do Estado do Pará. Dominique também já partiu. O nosso saudoso Moacir Costa e tantos outros que partiram, né? Então, Conceição do Araguaia é uma terra consagrada. Paz para todos, prosperidade, e vamos trazendo aqui mais uma música. Retrato de um forró. Puxa o fole, meu rei, canta bonito para nós.

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1: Eita, programa bom, hein? Vai lá no fundo da alma, principalmente você que é nordestino, que está longe da sua terra natal, quando escuta essas músicas do nosso saudoso rei, hein? Aquele pessoal ali de Exu, que está longe da região, ali da Serra do Araripe, ali das cidades vizinhas, a pessoa sente aquela saudade tremenda, né, rapaz? É desse jeito que funciona mesmo. Igual eu aqui, tem música que eu escuto, me dá uma saudade de Conceição do Araguaia é tão grande que eu vou te falar, viu? Mas infelizmente, né? A gente tem que estar seguindo da maneira que tá dando certo aqui, né? Mas é assim mesmo. Vamos que vamos para mais músicas? Então vamos trazer aqui mais uma: A Mulher do Meu Patrão. Eita, o que será isso? Bora escutar aí pra gente saber.

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Maravilha, hein, pessoal? Maravilha! Com a consciência tranquila do dever cumprido, a gente vai ficando por aqui, deixando a todos paz, saúde e prosperidade em nome do nosso Criador, em nome de Jesus Cristo, tá bom? Tudo de bom pra você, viu? Continue na emissora parceira, porque logo após a última música, vem aí aquela programação que você gosta imensamente. Tchau, tchau, Brasil! Até o próximo encontro, se Deus quiser! Fiquem ouvindo a última de hoje, ou de casa, lembrei de novo do Zé Alano, hein? Ele tinha aquele programa, ou de casa. Então vamos curtir aí! Vamos que vamos! Tchau, tchau!

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2: Chegamos, meus amigos, para a apresentação do programa do Amado Batista. Sou eu, Edelson Moura, ao lado dos meus colegas Charles Help e Franklin Russo, para levar a música boa, a música de qualidade do Amado Batista, com 54 anos de carreira. Olha, não é fácil. Não é fácil. Somente aquele que vive da música, que vive no meio da música, é que é capaz de avaliar como fazer para se manter sucesso todo esse tempo. Vamos começar anunciando o nosso pessoal aqui, Charles Help, Franklin Russo, e também anunciando a primeira música do nosso programa. Eu canto assim.

0: Vamos lá, minha gente. Vamos continuar apresentando aqui o programa do Amado Batista. E eu já vou chamar a primeira ouvinte a falar comigo, a participar do programa.
1: Bom dia, Nelson
0: Moura.
1: Bom dia. Sou Francisco, Francisco Badaró. E gostaria de ouvir a música de Amado Batista, Pedido a Santo Antônio.
0: Certo.
1: Eu ofereço para todos que curtindo a programação para me ouvir.
0: Sim.
1: E para o Cristiano Mendes, que é o locutor da rádio aqui.
0: Certo.
1: Para você. Espero que
0: obrigado.
1: Entenda meu áudio e passa para mim. Um abraço, tenha um bom dia.
0: Boa tarde, boa noite, um abraço para você também, Sueli. É a Sueli Pereira, gente, que maravilha. Então vamos tocar para ela, porque ela manda aqui, viu? Pedido a Santo Antônio.

0: É a nossa ouvinte Maria Barbosa quem vai falar agora. Vamos lá, Charles Help. Vamos colocar a Maria Barbosa para falar.
1: Adelson Moura, bom dia.
0: Bom dia.
1: Boa tarde, boa noite.
0: Boa tarde, boa noite.
1: Meu nome é Maria, eu moro aqui em São Antônio dos Lopes.
0: Sim.
1: Eu quero que você bota a música do Amado Batista. Um dia você vai voltar.
0: Um dia você vai voltar. Tem essa música aí, Franklin Russo? Procure aí pra nós.

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13: Movimente a sua capacidade de entendimento e compreensão. O entendimento é da mente e a compreensão do coração. Uma situação pode estar clara na sua mente, sem que reste dúvida alguma sobre o que foi feito, dito ou ouvido. Mas com a compreensão, você vai mais além. Ela penetra nas razões profundas de onde se originam os procedimentos e põe ali o amor. Um amor que lhe faz sentir o que o outro sente e justifica-lhe as ações. Use a compreensão com abundância. Se compreender é mais que entender, amar é ainda mais do que compreender. Bacana, né, gente? Bacana, boa mensagem. Vamos agora ouvir Estrela dos Meus Sonhos.

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1: O Brasil está ouvindo o programa do Amado Batista. Vamos falar com o povo, Edelson Moura. Alô.
2: Boa noite, boa tarde.
1: Boa noite, boa tarde.
2: Edelson Moura.
1: É ele?
2: É Damião Erasmo de Lucena.
1: Ô, Damião.
2: De Aiguiá, na Paraíba.
1: Tudo beleza. Pode falar, meu amigo.
2: Ele pediu uma música de Amado Batista.
1: Sim.
2: Folha Seca.
1: Sim, claro.
2: Para oferecer a todos que escutam o programa.
1: Sei.
2: Para você.
1: Obrigado.
2: Que escuto todos os programas dessa rádio.
1: Que bacana.
2: Né?
1: Uhum.
2: E eu sou de Aiguiá. É, através de Laurindo Tavares, a Rádio Aiguiá Top.
1: Isso.
2: Nós somos muito amigos.
1: Uhum.
2: Um abraço para Laurindo Tavares.
1: Ô, Laurindo.
2: E a música eu ofereço a todos, né, que curtem o seu programa.
1: Obrigado, meu amigo. Muito
2: Deus.
1: Obrigado.
2: Tchau.
1: Até logo. Muito obrigado a você mais uma vez, Erasmo. Vamos tocar para ele a música Folha Seca. E um abraço para todo o pessoal de Aguiar.

0: Voltamos, meus amigos. Já estamos aqui dando sequência a este programa legal, que é o programa do Amado Batista.
1: Oi. Boa tarde.
0: Boa tarde, bom dia.
1: Boa tarde, boa noite.
0: Ô, minha amiga.
1: Aqui é a Idalina que está falando. Aqui
0: é você.
1: Cerejeiras, Rondônia.
0: Que bom, Idalina.
1: Quero pedir uma música com o Amado Batista.
0: Sim.
1: Aquela, ai, se eu pudesse fazer.
0: Sim.
1: Quero ouvir ela com o Amado Batista e agradecer para todos meus amigos Cerejeiras.
0: É.
1: Pessoal da Ondas Verdes, o doutor.
0: Hã?
1: E todas as minhas amigas que eu tenho.
0: Que bacana.
1: E quero mandar para você também essa música. Pra
0: obrigado, Idalina. Obrigado.
1: Todos estão à sua volta. E que Deus abençoe cada um de nós.
0: Amém.
1: Estou mandando esse áudio porque eu estou muito feliz com esse programa.
0: Que jo.
1: De Deus Humor aqui em Cerejeiras, tá?
0: Que bom, que
1: tchau.
0: Bom. Tchau, Idalina.
1: Bom dia, boa tarde, boa noite.
0: Bom dia, obrigado, boa tarde,
1: Deus,
0: boa noite.
1: Um abraço
0: outro...
1: no fundo do meu coração para todos vocês. Tá?
0: Outro, tchau. Idalina. Obrigado, muito obrigado mesmo, viu? Você é top nas galáxias. Só de ser de Cerejeiras, minha amiga, esta cidade maravilhosa. Ah, se eu pudesse, vamos ouvir.

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